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Essa canção que eu canto agora, eu falo do cara aqui. Que toda mulher gostaria de ter. Mas também do cara que todo homem gostaria de ser. Do cara que eu tento ser. Mas tenha paciência. Eu chego lá. Tenha paciência.

Esse cara, na verdade, é todo cara, ou todo aquele que ama verdadeiramente. É. Porque todo aquele que ama verdadeiramente, se não é esse cara, tá na linha de ser, né, cara? E se tá na linha de ser, tenha paciência. Esse cara, eu chego lá, sou eu. Meu próximo convidado, o cara que faz sucesso no país inteiro, João Gomes.

0: Você mora no meu coração.
1: Você também no coração meu e de todo o Brasil, né? Não só no meu coração, no coração de todo brasileiro esse cara mora agora.

Estou lhe atrapalhando. Eu te amo muito. Tá bom?

0: win.
1: E quanto eu amo viver cercado de amigos. Tem alguns que me acompanham desde o comecinho, e esse eu tenho a sorte de poder dizer que mais uma vez eu tenho comigo. Meu compadre, Jorge Benjor.
2: Boa noite, Distinta, galera. Boa noite, boa noite.

0: Esse é o meu compadre.
1: Esse é o meu compadre, Roberto Carlos.
0: Então olha aí, ó. Isso aí é sua, você fez naquela época.

0: Minha próxima convidada tem uma das vozes mais poderosas da nossa música. E que de vez em quando dá uma risada que todo mundo conhece. Minha querida amiga Fafá de Belém.
1: Tudo bem, minha querida?
0: Bem, você?
1: Eu tava cantando tudo aqui nos bastidores, já chorei.
0: Chorou por quê?
1: Ah, porque eu choro, eu me emociono. Quem que não se emociona ouvindo o Roberto? Vendo, pelo lado dele. Querido, não tem jeito não. Tá todo mundo chorando lá atrás.
0: É mesmo?
1: Claro.
0: Então traz junto pra cá, pra todo mundo rir, né?
1: Claro, bicho.

0: Fafá.
1: Oi, meu amor.
0: Tem um bolero maravilhoso que eu mostrei pra você um dia, né?
1: Uhum.
0: Uma vez falei pra você, você não quer cantar essa canção? E ela gostou da
1: canção. E aí, ficou assim. É muito bonita.
0: Um bolero.
1: Boleraço.
0: Se chama Já Se Passaram os Anos. Não tem nada a ver com o mundo pra gente, não.

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0: nascimento do menino Jesus é repleto de significado para nossas vidas, né? E a história desse menino que enche a nossa existência de luz e de amor começa na coragem de uma mulher, na força de uma mãe.
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0: Eu acho que agora está na hora de um pouco de uma coisa que já foi muito forte na minha vida, no início da minha carreira, jovem guarda, essa coisa toda. E durante algum tempo, de vez em quando, eu paro, né, eu passo nessa praia também do rock and roll aqui no palco. Então eu quero chamar um cara que é a mistura perfeita de atitude, carisma e talento. Supla! Tá discreto hoje, cara, olha só.
1: Isso é uma homenagem.
0: Discretíssimo. Oh, muito obrigado.
1: That's good, man.
0: Isso aí, tamo lá. Manda aqui.

0: Até agora eu estive na sua praia. Agora vai você pra minha praia, né?
1: Vou na sua praia.
0: É, olha aí, ó. Que também não deixa de ser um rock and roll.
1: Só que eles são os mais românticos.
0: Eu sei que você sempre diz isso.

E para cantar comigo a próxima canção, eu quero convidar o coral Voz do Gramado Infantil Juvenil. Que maravilha!

0: Quero agora receber uma menina que nos encanta com seu talento, com sua beleza. Nas novelas, nas nossas casas, ela entra como Gerlúcia. Mas no nosso palco ela é essa maravilhosa Sophie Charlotte.
1: Boa noite, Roberto. Boa noite.
0: Eu te proponho

Dividir essa noite feliz com vocês nessa cidade tão especial é realmente um verdadeiro presente de Natal para mim. Obrigado por mais um ano de tanto carinho, tanto amor, tanta coisa linda que eu tenho recebido de vocês. Chegou a minha vez de dizer tudo isso, né? E de retribuir de alguma forma, se é que isso é possível.

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0: obrigado.
1: Feliz Natal para todos. Muita saúde, muita paz, muito amor, as bênçãos do nosso Deus de bondade, tanto Pai, Jesus Cristo, Divino Espírito Santo. Um ano novo maravilhoso. Muita saúde, muito amor e muito amar. Que nós nos amemos cada vez mais. Obrigado, obrigado. Eu amo você. Obrigado.

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0: bom dia, e depois de um fim de semana prolongado, cafeína nesta manhã de terça-feira, hoje dia 6 de outubro de 2026. Hoje vamos iniciar a minha campanha comprar óculos para as nossas irmãs que estão com problema de vista. Então vamos iniciar hoje a campanha. Na semana passada oferecemos a bicicleta ao nosso irmão Chico Otoy. Então hoje vamos iniciar com a campanha óculos para nossas duas irmãs. Então, o seu apoio vai ser muito importante. É só começar a enviar aquilo que você tiver para o número 87-5891-606. Queremos, então, ir comprar óculos para nossas duas irmãs. Quero agradecer o Cota aí, o Cota Miguel Chamane, um grande abraço, tem dado um grande apoio, não só o António Gonçalves da Barcel Técnica e a Nilce, também estão a dar o seu apoio para esta campanha comprar óculos para nossas duas irmãs. Então, aquilo que você tiver, 5, 10, 15, 20 meticais, enfim, pode enviar para o número 87-5891-606. Iniciamos hoje campanha comprar óculos.
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0: 6h46. Estava a chover, mas foram ligeiramente. E o INAME, o Serviço Nacional de Meteorologia, prevê chuvas fortes a partir de hoje, trovoadas em Gaza, em Amada, Manica, isso fala. O Instituto Nacional de Meteorologia prevê a ocorrência de chuvas moderadas, fortes, acompanhadas de trovoadas nas províncias de Gaza, Inhambane, Sofala e Manica. Segundo o INAME, estão previstas chuvas moderadas com 30 a 50 milímetros nas próximas, portanto, a partir de hoje, localmente fortes acima de 50 milímetros em 24 horas, que poderão ser acompanhadas de trovoadas e ventos com rajadas nas zonas abrangidas pelo aviso. O INAME recomenda a tomada de medidas de precaução e segurança. Áreas abrangidas: província de Gaza, distrito de Massangene, Xikwalakwala, Mapai, Xigubo, Manjakazi, Xongwene e cidade de Xaxai. Província de Inhambane, distritos de Mabote, Funhalouro, Govuro, Inhassouro, Vilanku, Massinga, Murrumbene, Panda, Omuni, Izavala e cidade de Machixi e Inhambane. Província de Sofala, distritos de Mwanza, Nyamatanda, Dondo, Buzi, Xibabava e Machanga. Portanto, Machanga e cidade da Beira. Província de Manica, distritos de Barwa, Macosse, Manica, Makate, Susundenga, Gondola, Mussurize, Machase e cidade de Chimoio. Hoje, chuva para a cidade da Beira, 23% umidade, 92% vento, 10 km por hora, máxima para hoje, 26 graus, mínima 24, a previsão de chuva. Amanhã o dia vai melhorar com um pouco de sol, máxima 29 graus, mínima 24, quinta-feira um dia com muito sol, máxima 28, mínima 24, sexta-feira máxima 30, mínima 24, sábado, máxima 28, mínima 24, domingo, máxima 30 graus, mínima 24 graus Celsius. Atenção, é uma previsão. Vamos então agora deitar um olhar às notas que fazem destaque na primeira e na última página do jornal Diário de Moçambique. Primeira página no país, mais de 730 mil deslocados voltam às zonas de origem. Outro título, Taça de Moçambique, o de Songo, em vantagem mínima diante de Ferroviária da Beira. O governo acelera pagamento da dívida a fornecedores. É mais um título que faz destaque nesta primeira página. Outro título, desafio de manutenção da paz, destacado em Manica e Tete. Na última página, no país, mais de 730 mil deslocados regressam aos locais de origem. Ora, Moçambique registava 663.769 deslocados internos em julho último, mais de 1.777 face a fevereiro, mas o número de retornados ultrapassou os 730 mil, refletindo progressos no regresso da população às zonas de origem em Cabo Delgado. A mais recente avaliação da matriz de monitoria de deslocados da Organização Internacional para as Migrações, OIM, realizada entre maio e junho de 2026, em parceria com o Instituto Nacional de Gestão e Redução do Risco de Desastres, INGD, e o Instituto Nacional de Estatística, INE, refere que o país contabilizava 633.769 deslocados internos distribuídos por 160.502 agregados familiares. Comparativamente, a ronda anterior, divulgada em fevereiro, o número de deslocados aumentou 0,3%, passando de 661.992 para 663.769 pessoas, indicam os dados divulgados ontem. Segundo a UIM, o crescimento nacional ficou sobretudo ligado à ampliação de monitoria em Gaza, pois as cheias e inundações de época chuvosa 2025-2026. São estas notas que fazem destaque na primeira e na última página do Jornal Diário de Moçambique.

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1: Faltam 7 minutos para as 7. Ouviu bem? 7 minutos para as 7.
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1: 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Vamos fazer uma viagem. Minha terra natal, Quilimane, que vai colher este mês festival de Zalal. Aqui saudades para convidar a Ciamote Ilusão. Bom dia.

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0: Bom dia, 7h26. Boa terça-feira, programa Cafeína. Vamos recuperar Drill Vibe.

0: Bom dia, chama-se Hari, é de Angola. Atenção, daqui a pouco tenho boas lições a não perder. Já iniciamos com a campanha óculos. Queremos então comprar óculos para duas irmãs. Estão com problema de vista, então já iniciou. O número está aí para você poder fazer a sua parte. 87-58-91-606. 87-58-91-606. Aquilo que você tiver é só enviar. 7:37.
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0: Estava a chover há pouco tempo, ainda vai continuar, segundo a previsão meteorológica, e hoje o Instituto Nacional de Meteorologia prevê a ocorrência de chuvas moderadas a fortes, acompanhadas de trovoadas nas províncias de Gaza, Inhambane e Sofala. Portanto, Gaza, Inhambane, Sofala e Manica. Segundo o INAM, estão previstas chuvas moderadas com 30 a 50 milímetros nas próximas, portanto, a partir de hoje, localmente fortes, acima de 50 milímetros em 24 horas. Poderão ser acompanhadas de trovoadas e ventos com rajadas nas zonas abrangidas pelo aviso. O INAM recomenda a tomada de medidas de precaução e segurança a áreas abrangidas, província de Gaza, distritos de Machanzena, Xiquala, Kuala, Mapai, Xigubo, Majakazi, Xongwen e cidade de Xaxai, província de Inhambane, distritos de Mabote, Funhaloro, Guvuro, Inhassoro, Vilanculo, Masinga, Murrumbene, Panda, Omine e Zavala e cidades de Machixe e Inhambane. Província de Sofala, distritos de Mwanza, Nyamatanda, Dondo, Buzi, Xibabava, Machanga e cidade da Beira. Província de Manica, distritos de Barue, Macosse, Manica, Makati, Sussundenga, Gondola, Mussurizi, Machazi e cidade de Chimoio. São 7:40. Boa terça-feira!
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0: Bom dia, 8 horas em todo o território nacional.
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0: 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Última parte do programa Cafeína nesta manhã de terça-feira. Um grande abraço ao Jaime Trindade. Jaime Trindade, um grande amigo de trincheira, já passou por aqui. É claro que muitos ouvintes estão com imensas saudades. Quem sabe um dia vai voltar. Vamos lá. Estamos hoje a iniciar com a campanha comprar óculos para nossas duas irmãs. Quero agradecer em nome de António Gonçalves da Barcelo Técnica, da Nilsa, portanto, já deram sua mão, conseguimos algo, armações, e vamos continuar então com esta campanha. Queremos a todo custo comprar esses óculos e dar a essas irmãs. Então, quero pedir às irmãs que estão a acompanhar neste momento para poderem contactar-me hoje a partir das 10. Hoje a partir das 10. Se você quer fazer a sua parte, então está aí o número 87-5891-606. Muito obrigado, Pedro Carlos. Pedro Carlos Massunganhe já fez a sua parte. E você, de quem está à espera? Faça lá, tem 10, tem 15, tem 20. Olha, na semana passada forçamos bicicleta, o Chico Atoi. Conseguimos. E temos fé que vamos conseguir. Óculos, não é nada. Vamos conseguir. Tudo depende de si. Hein? Então, aquilo que você tiver é só enviar para 87-5891-606. 87-5891-606. Mano Sérgio, tenho 10 medicais aqui. Não tem problema. Faz alguma diferença. Não tenha vergonha. Não tenha vergonha. Eu sempre digo, estamos de passagem. Tudo o que você tem, um dia vai deixar. Então, quando você sabe ajudar alguém, é muito bom. Aquilo que você dá, Deus sabe o que você está a fazer. É muito bom. Aqui no mundo, neste mundo vivemos assim. Não vamos levar nada. Hein? Não vamos levar nada. A vida é muito estranha. Hein? Nascemos sem nada, lutamos e depois vamos sem nada.
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0: Opa, Silvio Jaime da Conceição Vilanculos. Já fez a sua parte. Jaime, muito obrigado. Muito obrigado, Jaime. Vamos lá. Vamos prestar atenção. Este assunto aqui que eu vou abordar é muito importante. E é muito sério. Aqui você aprende sem gastar dinheiro. Outros pagam, sentam para poderem aprender. Mas aqui você basta sintonizar 105.2. Está a nutrir. Está a nutrir. Boas lições da vida. Então é assim. Não se envolva sexualmente à toa. Pode ser com preservativo ou sem preservativo. Não se envolva sexualmente à toa. Porquê, mano Sérgio? Cuidado. Anima, sim. Mas não se envolva... Estou sem dica. Deixa eu tirar esse casaco. Eu saio de casa um pouco agasalhado. Porque eu sei que hoje vai chover muito. Estou a sentir calor, estou com 22 graus aqui no estúdio. Deixa eu tirar esse casaco aí. Vou pôr nesta cadeira. Agora sim. Então, não se envolva sexualmente à toa. Por isso, meus manos, minhas manas, evitem envolver

você vai carregar. É por isso que a sua vida está a ser muito complicada. Você consegue dinheiro, mas não fica com dinheiro. Estás a patinar no mesmo sítio. Não é brincadeira, é muito sério isto. É muito sério. Muito sério. Não brinca. Você carrega cargas espirituais da outra pessoa. Hã? Mesmo dormir usando o preservativo. Não é isso? É. Então, vamos continuar com isto aqui. Estava eu a dizer, porque quando você se envolve sexualmente com alguém, deve ter consciência de que dentro da visão espiritual está a criar uma ligação profunda com essa pessoa. É uma ligação de alma. É como as duas pessoas se tornassem uma só. Agora, vamos lá. Pare e pense. Se uma pessoa se envolve sexualmente com três, se envolve sexualmente com três, quatro ou cinco pessoas, quantas ligações de alma estará a carregar? Você dorme com sua mulher, vai dormir com outra, depois quer dizer, você está a carregar muita coisa. De repente você está numa empresa, está a trabalhar, está a ser despedido. Você acerta uma bolada, epa, amanhã não deu certo. E tens plano para construir, não estás a conseguir. Se você se envolve com dois, três ou quatro homens, irmã, no mesmo mês, segundo a visão espiritual, estará a criar ligações com todos eles. Com todos eles. Se você se envolve com três, quatro ou cinco mulheres, no mesmo mês, estará igualmente a criar essas ligações com todas elas. E é justamente por isso que eu digo. Ligação de alma não é brincadeira. Eu já disse, pode usar preservativo. Só o facto de você ficar lá deitado em cima de uma mulher, você está a carregar bagagens ou bagagem espiritual daquela pessoa. Se tem problema com a família, você vai carregar tudo. Ligação de alma não é brincadeira. Sexo não deve ser tratado como algo banal, descartável ou feito simplesmente por prazer momentâneo. Está a ouvir? Escolha com quem você partilha o seu corpo. Escolha com quem você partilha a sua intimidade. Escolha com quem você permite criar uma ligação tão profunda. Nem todo mundo deve ter acesso ao seu corpo, à sua intimidade e à sua energia. Pense nisso. Aquilo que você anda a esconder no telefone não é nada. O segredo que você... Aquele segredo que está no seu telefone, está a esconder aí em casa, você está a esconder para seu marido, sua mulher, não é nada. O mais forte é isso aqui. Se você está a ir dormir com outro homem, e está a dormir com o seu marido, está a dormir com outra mulher, está a carregar problemas espirituais para a sua casa. Como é que a vida vai

0: vrut. Hein? Ah, il m'y a tiré. Il fait tes serres. Il m'y a vaut. Non. É você. Experimenta desligar-se disso. Experimenta desligar-se disso. Não é brincadeira. Você está a patinar por causa disso. Cheio de dívidas. Cheio de dívidas. Cheio de planos. Este ano está a terminar. O que é que você fez? Para e pensa. O que é que você... 12 meses sem fazer nada. Hã? Você não está neste mundo para passear. Não é, você não está neste mundo para beber cerveja, estar não sei o que, não é isso. Você é uma criatura divina, de Deus. Por isso, só Ele que sabe quando você vai morrer. Alguém pode olhar para você e dizer, não, você vai morrer amanhã, mentira. Só Deus é que sabe quando é que você vai morrer. Deus é que sabe quando é que você nasceu. O que é que você vai ter. Só Ele é que sabe. Cuidado. Cuidado. Já falei.
1: Quantos se sentem seguros nos braços do Pai?

0: Bom dia, última parte do programa Cafeína nesta manhã de terça-feira. Atenção, atenção. O que é que significa? O que é um burlador? Burlador, burlão ou trapaceiro? É a pessoa que pratica uma burla. Então, provavelmente você está a receber algumas mensagens no seu telefone. Uma mensagem com esse teor. Os seus documentos do projeto FDL já foram aprovados. Para mais informações, entre em contato com o Departamento de Recursos Humanos. Não vale a pena aceder essa mensagem. Não vale a pena aceder essa mensagem. Mensagem que você está a receber. Que fala de FDL. Não vale a pena receber essa mensagem. Ignora essas mensagens que você está a receber. Porque está cheio de trapaceiros. Cheio de malandros. Ok? Você não concorreu para nenhum sítio, não colocou nenhum documento. E há muita gente que está a ser usada como uma presa fácil. Porque hoje a vida está muito difícil. A todo custo, fazem das suas, querem enganar as pessoas para poderem comer dinheiro. Não vale a pena. Se há uma informação que está a falar de um projeto, de uma empresa, vá para lá. Vá para lá. Vá para lá nos recursos humanos, procura ter alguma informação. Não é via telefone. Vais cair nessa rede. Depois vais chorar. O dinheiro que você quer gastar, quer fazer, dava para comprar um saco de arroz. Então, todo cuidado e pouco. São 8:19. 8:19.
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0: É sim. Vamos hoje analisar o caso daquela irmã. Sinceramente, eu fiquei na semana toda, semana passada, a refletir. E cheguei à conclusão que o diabo está a brincar muito com pessoas. Quer dizer, descobriu uma mensagem no telefone do marido, de uma mulher. E depois, em vez de conversar com o marido, foi comprar Ratex para poder envenenar todos os filhos, todos morreram. Ela e os filhos. Só que Deus disse, não, você não vai morrer. Veja só como é que o mal brinca com as pessoas. Enganou ela para ir comprar Ratex, para matar, quer dizer, toda a família, inclusive ela. E depois ela hoje diz, não, eu aconselho a muitas irmãs a não enverdarem por essa via. Estou arrependida. Veja só, quer dizer, o diabo, ele usa, quer dizer, é astuto. O diabo, ele vem desde dos tempos do Éden. Ele usa uma grande astúcia. Os caminhos do homem, quando o homem olha, acha que são caminhos fáceis. Mas lá à frente a coisa pode não ser boa. Tem. Vai ter que cumprir. Vejam só. Vai ter que cumprir. E ela não morreu. As duas crianças morreram. E a outra está em estado grave. Como é possível? É verdade. Você nunca O diabo não aparece, quer dizer, você vendo a imagem dele, não. São os seus pensamentos. Seus pensamentos. A sua vida é disputada por Deus e diabo. O diabo veio para matar, destruir. Hã? Matar e destruir. Vejam só. Vai ter que cumprir anos. Anos. Por isso, qualquer pensamento negativo que estiver na sua cabeça, não permita. Não permita. Coloca Deus à frente. O mal, ele não consegue. Basta você evocar o nome de Deus. Ele não vai resistir. Não vai resistir. Vejam só. Vejam só. Então vamos lá analisar. Quer dizer, vamos lá falar desse assunto. É um assunto extremamente sensível. Um assunto extremamente triste. Onde uma mãe mata duas crianças. Quer dizer, todos queriam morrer. O objetivo era de todos morrer. Você está a dormir com meu marido. E você dá aulas minhas filhas. Então, vais ficar a saber que todos nós vamos morrer. Só que Deus disse, não. Vais pagar os pecados que cometeste aqui na terra. E está aí. Está aí. Liga lá, 87993-9048. Não é isso que vais, o mal faz? Você olha para a sua mulher, diz, minha mulher não é nada. E olha para outra lá fora, essa é melhor. Daí começas a desprezar a sua mulher, ou se despreza o seu marido, e mais tarde você destrói toda a família. Então, muito cuidado. Muito cuidado. Bom dia.
2: Bom dia, grande locutor.
0: Francisco, meu amigo. Como é que passou o fim de semana prolongado?
2: Fim de semana passei bem na presença do Senhor Jesus Cristo.
0: É muito bom. É muito bom. É ter Deus, não é pegar a Bíblia. Não é ir todos os dias à igreja, não.
2: Não.
0: Deus é amor. Para uma pessoa que tem Deus, conhece a palavra de Deus, como trata as pessoas, como fala com as pessoas, você logo descobre, esta aqui sim. Esta aqui sim.
2: É isso mesmo, mano.
0: Deus transforma o seu interior. Se você era ladrão, deixa de ser ladrão. Se você era mau, deixa de ser mau. Ele transforma. Basta você abrir o seu coração. Ele entra.
2: Sim, sim.
0: Ele entra.
2: Sim.
0: É. Então, Francisco, na semana passada você não foi possível estar aqui. Eu percebi que estava a chover.
2: É aquela chuva.
0: Chuva, sim. Estava a chover, mas...
2: ligamos para dar essa chance a Mano Chico Atoi, né?
0: Ele recebeu a bicicleta, ficou satisfeito. Ficou satisfeito.
2: Sim, sim.
0: É muito feliz, gente.
2: Sim.
0: Mas é assim mesmo. Temos que fazer isso. Temos que fazer isso. Agora já iniciamos com a campanha de óculos para duas irmãs.
2: Sim, aquelas duas irmãs.
0: Exatamente. Vamos dar.
2: Sim, sim.
0: Vamos dar. Sim. Francisco, você está a ver como é que o diabo brinca como é que brinca com as pessoas? Está a ver? Ela viu mensagem no telefone do marido. Quer dizer, em vez de conversar com o marido, foi comprar a Tex para matar todas as crianças, inclusive ela.
2: Está a ouvir, mano, Fer? Aí ela foi usada com o diabo. Foi usada com o diabo, em vez de ter um tempo conversar com o teu marido, por que está a fazer isso? ela não teve aquele tempo. Porque quando acontece esse tipo de coisa, essas nossas irmãs pensam tudo diferente. Era muito fácil pegar a cabeça e dizer, pá, ele é homem, ainda quero, tem tempo para brincar, deixa ele brincar, porque o que é importante, eu ouvi dizer que até o marido comprou o carro para ela.
0: Sim, sim, mas Francisco, como é possível? Uma relação de 15 anos, é assim, uma relação de 15 anos, você vive com seu marido 15 anos, como é que você vai duvidar? Quer dizer, duvidar não ter segurança, como é possível isso?
2: A da segurança já tinha uma casa própria, já tinha aqueles filhos, hein? E ela já estava dizendo que o meu marido aqui não passava nada, eu tive que comer o que eu quero. Meu marido estava a me dar o que eu quero comer. Está vendo, mano, serve ser dado essa liberdade. O que você quer comer, seu marido está a trazer, ou está a comprar, ou tem tudo aí, tem direito de carro. Hã? Se ela quer brincar, pode brincar. Eu aqui estou bem, estou com meus filhos. Podia entrar nesse pacote de dizer, estou com meus filhos, a casa mesmo me pertence, eu tenho meu carro. Marido me pertence, é meu marido. Depois de brincar, pode voltar aqui em casa. Mas essas nossas irmãs ainda estão pensando muito ao contrário. Muito ao contrário. Agora, se matou esses teus filhos, o outro está aí no hospital. Ouvi a dia dele que para mim, nem sei porque ainda está assim. A mãe já recuperou. Está vendo Deus como é bom? Ela já recuperou para assumir esse castigo que ela fez. Ah, se ouvi dizer de que já está na cadeia. Agora, eu mesmo, quanto tempo que ela vai chegar na cadeia? Ao sair da cadeia é hoje? Não é hoje. Você tem uma casa garantida. Essa aqui é tua casa, esses são teus filhos, esse é teu marido. Marido sempre brinca fora. Agora você pressiona a criança, dizer de que pode que o teu pai, como teu pai quer tomar banho, aí pode que o teu pai é qual? Criança mostra. Quando mostra é para matar criança. Agora, aí ela vai levar muito tempo ficar na cadeia. E mesmo ao sair, vai aonde? Sim, voltar em casa dos pais. E os pais também, com aquilo que eles não gostaram, vão dizer para ser uma criminosa. Não vão se exceder com aquela sede de Jesus Cristo.
0: É assim, Francisco, mas esta coisa, há muitas manas que gostam muito de mexer no telefone, quer dizer, telefone do marido. Quer dizer, o marido quando vai tomar banho, vai lá, vasculhar, quando está a dormir, pega o telefone, começa a vasculhar. Qual é a necessidade disso?
2: Essas mulheres não têm sabedoria, mano Sérgio. Estão fartas de sabedoria. Estão fartas de sabedoria, porque ela tem que saber dizer que esse é meu marido. Só para todos dizer que esse é meu marido, significa muita boa coisa. Meu marido já fez casa para você, já te comprou uma viatura, já tem vossos filhos. É, comida não falta, como estava a falar aquela dona, dizendo que eu tive que comer o que eu precisar. Meu marido estava a comprar. Agora, o que você queria mais? Pegar telefone, mesmo se você viu aquilo aí. Era só, se você não tem coragem de sentar com o teu marido, chama a família dela. Meu marido, amanhã está chegando a família, vamos conversar, porque o que eu vi, não estou a gostar. Mamá, papá, meus sogros são vocês, meus cunhados são vocês, meus irmãos são vocês. O que está a fazer o meu marido? Eu mandei vos chamar porque está a me trair, eu ouvi essas mensagens, pelo menos. Porque onde estando a sogra e sogra, ela já podia recuar. Eu disse, não, epa, era uma brincadeira aí, muita coisa. Agora, isso também de tirar a vida de duas crianças, mesmo vida dela, vida da outra, que está no hospital. O governo, se fosse governo, tinha que marcar uma pena pesada para esses também que estão com esse ato de fazer o mesmo, sentir essa pena que essa dona foi dada. Seria 25, 25, porque matou as duas. Tomaria 50 anos. 50 anos. Porque é um crime grave, não pode fazer isso. Ela já não tem nada mesmo, essa dona. Ela tinha toda a liberdade naquela casa. Mas em si já não tem liberdade. Isso também aconteceu com meu amigo. Meu amigo até tinha que afastar de casa. Saiu de casa. deixou a esposa na casa, foi em casa da mãe. Assim, até dia 2 está em casa da mãe, porque o que está a fazer a esposa já não está a dar para com o meu marido, com o meu amigo. Meu amigo está muito triste porque viu mensagem a dizer de que amor, como está? Idêntica a isso mesmo, mas só que meu marido não bateu nem nada, eu deixei casa, deixei tudo, só levei minha roupa, estou em casa do meu
0: amigo. Mas agora essa mensagem que está lá, que a pessoa mandou, que diz amor, mas quer dizer, esta coisa de amor, alguns não conseguem interpretar. Se calhar amor por uma amizade, amor porque enfim é muita coisa. Quer dizer, não é logo a pessoa pensar que não, é tudo. Hã?
2: Sim, mas só que ela, esse meu amigo tem razão, porque chegou de ligar para esse número, referindo a que não é o marido, não. Ele estava dizendo que é minha irmã. Agora você é quem disse, eu sou namorado dele. Eu quero avistar com ele. Ele fingiu dizendo que sou o irmão. Enquanto é o marido, o verdadeiro marido. Só que o marido, por ver aquilo aí, tentou sentar com ela, ela não quis ouvir. Disse, eu prefiro sair aqui da minha mãe, porque não quero...
0: Ela não assumiu.
2: Ela pode assumir, só que está a negar, porque está a ver, já descobriu outro homem. Outro gajo já descobriu, é problema isso. Só que esse meu marido, meu amigo, está a dizer, eu não quero problema, eu vou afastar. Vou em casa da minha mãe, ela deixa assim.
0: Mas se isto acontecesse consigo, o que é que você faria?
2: Manter?
0: Se acontecesse consigo, você estivesse no lugar do seu amigo, o que é que você faria?
2: Ela tem família. Eu chamava a família, chamava a minha família, poderia ver sentada. E esse fulano tinha que vir e dizer a verdade. E não dizer a verdade, não há nada, mano Sérgio. Porque eu já fui aprovado. Sim, não há nada. Poderia ser assim, para mim, para eu mesmo, poderia ser assim.
0: Muito bem. Francisco vai fazer a sua parte, cerca de. Quer dizer, vai fazer a sua parte, óculos.
2: Vou fazer a minha parte, mano Sérgio.
0: Vou fazer a minha parte.
2: Vai dar essas duas demais. Sim, ouvir menos 3 mil. Fazer o meu
0: milagre. É verdade. Um forte abraço, Francisco. Até a próxima. Tá. Said, meu amigo Said, hoje está a fazer anos. Muitos anos de vida. Está a fazer quantos anos, Said? Está a ficar a cota, né? Mas é um grande orgulho fazer anos. É um grande orgulho. Ora bem, iniciamos hoje a campanha óculos. Queremos comprar óculos para duas irmãs. Então é só enviar aquilo que você tiver para o número 875891606. 875891606. Faça a sua parte. Aquilo que você tiver é só enviar. Tá bom? Não é para ligar. Agora não vai ser possível atender a sua chamada. Então é só enviar aquilo que você tiver. Nós queremos ajudar as irmãs. Tem uma que está há 2 anos, 1 ano, 2 anos, com a receita. E está a passar muito mal. Uma coisa é muito sensível. Então temos que ajudar. Você é importante. Vamos lá, 87993904. Bom dia.
3: Bom dia, Mancer.
0: Como está?
3: Está tudo bem, né?
0: Está tudo bem. Já iniciamos hoje com a campanha óculos.
3: Campanha óculos, sim. Sim, Mancer.
0: Vai animar, né? Vamos.
3: Queria contribuir sobre essa mãe que tirou a vida do filho e agora ela está internada.
0: Mas sabe o que é? Sabe o que é, irmão? Eu não sei. Mas sabe o que é? Que ninguém deve brincar com o diabo.
3: Às vezes é ciúme, está vendo? Então, as pessoas quando casam têm que saber o que é casar. Casar é uma responsabilidade muito grande. As pessoas não podem casar só por casar. É uma responsabilidade muito grande. cuidar marido, cuidar filho é uma responsabilidade muito grande. A pessoa tem que pôr consciência de fazer alguma coisa, tem que pensar. Qual é o prejuízo? As pessoas fazem para fazer, veja agora, crianças duas morreram e ele e outra criança ficou. Vai ficar preso por matar, está vendo? Uma desgraça.
0: Mas, por exemplo, se fosse sua esposa, ela estando na cadeia, você havia de ir lá visitá-la e deixar comida lá para ela?
3: Ia. Ah, eu venci com ela, minha esposa, ia. Ia ser a comida, ah, normal.
0: Agora, Ence, irmão, Ence, você tem tantas mulheres, mas depois você solucionou ela para estar consigo. Mas por que muitas vezes... Ela acaba ficando insegura, quando é assim?
3: É, papo, eu não sei as pessoas como são. Bem, é para cada pessoa uma pessoa, né? Mas eu, para conhecer nossas irmãs, nossas esposas, nossas mães, nossas irmãs, que não façam essas coisas.
0: Sabe o que é, irmão? Eu não gosto de mexer o telefone de uma mulher. Eu nunca mexo o telefone de uma mulher. Porque mexer o telefone de uma mulher é procurar sarna para se coçar.
3: Exatamente.
0: Então vale a pena ir.
3: Não vale a pena. Mesmo a pessoa, às vezes, mesmo o telefone do marido chamar, não atende a chamada, nem vai ver quem está ligar. Só depois que o marido volta, vai tomar banho, onde estava, depois de hoje, o telefone está para chamar, depois de ver quem está para chamar, que é importante. Mas o telefone, depois, elas outras querem investigar. Até o marido, quando põe pino, às vezes, quando de segurança, até diz para que se pôr pino para o segurança. Muito complicado.
0: Um grande abraço, muito obrigado pela sua contribuição. Um grande abraço. Tá. 8799-39048. 8799-39048. Estou a pedir às irmãs que precisam de óculos para elas poderem contactar-me a partir das 10. Nós queremos resolver o vosso assunto o mais rápido possível. E há quem já está a fazer a sua parte. E você, neste momento, está a acompanhar o programa. Já iniciamos hoje com a campanha Óculos. E queremos comprar óculos para duas irmãs. Então, aquilo que você tiver, é só enviar 10, 15, 20, 30, 40, 50... Aquilo que você tiver, aquilo que você tem, mano, vocês têm isto aqui, estão a enviar. Então, faça a sua parte, é muito bom. Nós aqui na Terra estamos de passagem, não vamos lá, nesse carro que você tem, não vai levar, nessa casa, não vai levar. Quer dizer, não vamos nada, vamos sem nada. Então, boas obras são muito importantes. Vamos lá, 8799-39048. Esta mana, sabe. Matar duas crianças, filhos, por causa de ciúmes. E hoje diz que está arrependido. Bom dia.
4: Uau, bom dia, mais um dia de vida.
0: Mufundice, Fernando, Mufundice.
4: Agora é a minha vez. Parece que foi ano passado que falei com o senhor. Enquanto... Não.
0: Tua vez, Fernando, tua vez. Como é que foi o fim de semana prolongado, Fernando?
4: Olha, o meu final de semana foi de uma pessoa normal. Não houve agitação. Usei esse feriado de tolerância para descansar, né? Esse dia trabalhei muito bem para descansar. E hoje estamos aqui na labuta, né? Como a gente não temos herança, estamos a trabalhar.
0: Sabe o que é?
4: Agora, não sei o Mano Sérgio como passou, mas eu vi nas redes sociais aí uma prainha, não faz mal. Também.
0: Eu fui relaxar, muitas vezes eu vou à praia, para fazer uma reflexão. Fazer uma introspeção. Vou à praia. Não vou num dia agitado. Vou num dia muito calmo. Então vou para lá.
4: Eu vi também deu para tirar uma foto aí. Para publicar. Olha, foi bom. Até senti inveja.
0: Não, o dia que estiveres cá vais conhecer esse sítio. Eu sei que próximo mês vamos garantir a sua estadia cá.
4: Exatamente.
0: Muito bem. Fernando.
4: Manter.
0: Muitos pensam que diabo aparece assim em forma de uma pessoa, né? Quer dizer, aparece em forma de uma imagem. Muitos não sabem. Então, quer dizer, aqueles pensamentos negativos que muitas vezes aparecem na nossa mente, é ele que está, muitas vezes, é ele que está a manipular. É verdade ou mentira?
4: Não, quando, é verdade.
0: Quando você, por exemplo, você está com a sua mulher, você olha uma outra mulher lá fora, você diz, não, essa mulher é bonita, é mais que minha mulher, então eu vou conquistar. Aí já não é coisa boa. Mas quando você procura repreender, quando você evoca o nome de Deus, ele não tem espaço aí. É que todos os dias nós somos tentados. Todos os dias. E quanto mais você conhecer a palavra, então ele está aí, em grande. Você sabe que às vezes, você vai à igreja, entra na igreja, basta sair e está fora consigo. Cão consigo.
4: Pois é, um pormenor. Quando é na hora da palavra, você começa a pegar sono.
0: Estás a ver?
4: Alguma coisa já não está boa.
0: Exatamente.
4: Na hora da palavra, você não permite dormir enquanto está na casa de pregar a palavra. O diabo faz a interferência para você não ouvir a palavra, para você estar condenado para a vida toda. Primeiro, eu quando vi essa notícia, só abanei a cabeça e disse assim, senhor. O diabo já deixou o plano. O diabo vem à terra para matar, para roubar, coisas mais. O diabo vem para a terra para isso. E aí também senti meus sentimentos à família, né? Porque eu, mano Sérgio, para falar a verdade, eu não vou condenar. Aliás, não vou condenar, não vou julgar essa senhora. Porque eu sei como o diabo funciona. O diabo é tudo. O diabo só sai de ti quando tu humilha. É uma parte da Bíblia que a gente tem que vigiar todos os dias. Tem que vigiar. É isso que a gente devemos fazer.
0: Não, mas é verdade.
4: Não, porque... não brincar de ser crente. Porque o que está acontecendo, mano Sérgio? Você brinca de ser crente. E quando há um momento quando você mesmo orando, falando em línguas, o diabo já nem tem medo da tua oração, porque ela sabe que já tomou a sua alma. Está a perceber? E é difícil. Como o diabo é astuto, mano Sérgio.
0: É verdade.
4: Deve você matar por causa de uma mensagem. É coisa de diabo.
0: Agora, veja lá, ela já está arrependida, ainda diz. Eu aconselho a outras mulheres a não praticarem o que eu pratiquei.
4: Mano Sérgio, eu vou dizer uma coisa. Quando você eu vou falar muito mais com os homens. Quando a sua esposa começa a gritar, faz de tudo, ou você sai, ou você fica calmo, porque... Você pode brincar de perder as coisas, dizer vou te matar. E acaba se concretizando essas coisas. E depois você vai à cadeia. E quem sai a ganhar, quem sai a perder, são os filhos. Eu fiquei mesmo gelado, mano Sérgio, quando vi essa história. E o mano Sérgio hoje também volta a nos chamar a reflexão. Não está fácil a vida dos, não está fácil. É, no mesmo onda, uma história aí na beira do... Não sei se é onde. Que um homem também foi matar a sua esposa na mesma zona. O homem foi atrás da mulher, depois de 30 anos de casado, com filhos grandes, mas o diabo ainda está aí nessa família a fazer das suas. Não é fácil, mas a gente tem que orar, é verdade.
0: É verdade. A oração tem um grande poder, irmão. Sabes, muitas vezes, quando nós saímos de casa, nós temos que pedir a Deus, estamos a ir lá fora, vamos enfrentar uma grande batalha. Grande batalha. Não é brincadeira você sair de casa e depois regressar.
4: Para tu veres, quando uma pessoa... Sabe o que está acontecendo agora? Quando um passageiro entra no chapa mais fecha e chega e diz bom dia, e ninguém responde, mano. Porque todo mundo está entretido nos telefones. Para ver, o diabo já está aqui na terra. O diabo já está na terra. Isso já não resta dúvida. Acaba assim, como você vai sair? Porque já fomos condenados, Marcelo.
0: Sabe, eu estava numa festa, porque festa é tipo um pretexto onde há encontro das pessoas para trocar impressões. Estás a perceber?
4: É,
0: porque aquela coisa de comida não é nada. Comida nós comemos na nossa casa. Mas o mais forte aí é encontro das pessoas. E eu, sabe, eu disse o seguinte: olha, vocês todos estão a mexer o telefone, mas o que é isso? Está a mexer o telefone, vamos lá conversar.
4: Isso está pior. Esse telefone, o telefone já matou tudo, mas já matou tudo. A pessoa está mesmo na igreja, a pessoa está no mesmo. Olha, estamos entregues. E, mano Sérgio, queria usar esse espaço, né? Para saudar o senhor diretor deste canal, que no dia 4 ele fez mais.
0: O Nelo Armando Schelle.
4: Para o nosso boss aí, parabéns. E também para o Mário MacArthur, felicidades para ele. E muito obrigado, mano Sérgio, Deus te abençoe.
0: Muito obrigado. Já iniciamos a campanha, o óculos, né?
4: Acredito que estamos a respirar um pouco e depois vamos entrar.
0: É. Eu não perguntei como é que Maputo acordou.
4: É um dia lindo, estamos embaixo de 30 graus. É difícil dia para o preguiçoso e um bom dia para um trabalhador.
0: Um grande abraço, Fernando. Até amanhã.
4: Muito obrigado. Mesmo com problemas, não há problemas.
0: Não há problema.
4: Bom dia.
0: Até amanhã.
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0: Estamos a caminhar para a ponta final do espaço interativo. Campanha a óculos. Campanha óculos. Vamos lá. A sua contribuição é muito importante. O número está aí. 8758-9106-06. 8758-9106-06. Bom dia.
6: Sim, muito bom dia.
0: Está tudo bem. Adilson, né?
6: Bom dia, como está, tudo certo?
0: Está tudo bem. Adilson, teve o prazer de conhecer o estúdio da Rádio Cidade, né? Semana passada.
6: Uma benção. Eu até fico impressionado com o novo tapete.
0: Yeah, o tapete, né?
6: Uma boa brisa.
0: Por isso que eu digo, quando eu coloco aqui 22 graus, é de 22 graus de verdade, não é brincadeira.
6: Vi. Lá é um sítio muito aconchegante.
0: Muito bem. Conseguimos concretizar com o nosso propósito. Agora já atacamos o outro, de óculos, né?
6: Ninguém nos para.
0: Não vamos parar. Adilson. Não podemos brincar com o diabo, né?
6: Não se brinca. Por isso diz que onde há bênção, sempre vem acompanhado de maldições.
0: Mas você estás a ver, quer dizer, ir mexer o telefone e depois checar a mensagem. E mais tarde ir comprar Retex para matar todos os filhos, inclusive ela.
6: Isso quer dizer que o diabo cada vez mais está dominando o mundo. E ora vejamos que o diabo, se formos a ver, das 99 pessoas são atacadas pelo diabo, são pessoas que conhecem a palavra, são todos os dias na igreja. O que acontece quando é a pregação da palavra fantasia, mesmo estando em casa, na igreja, ouvindo a palavra, o diabo tapa teus olhos, teus ouvidos. Tem uma senhora lá na igreja onde eu frequento. Ela praticamente, quando ela entra na igreja, senta, ela fica, eu acredito que ela fica dormindo enquanto está a ministrar, está a pregar a palavra. Logo quando termina o culto, ela acorda. Isso todos os dias. Então, eu quero acreditar que o diabo está atacando as pessoas que estão em constante ligação com...
0: Quer dizer, até na igreja, fica a dormir na igreja. Depois do culto, já acorda.
6: Basta ouvir que, amém, já terminamos o culto. Ele sente que, e aí logo, quando o diabo logo ganha mais força.
0: E sabe o quê? Porque a pessoa que vai à igreja, quer dizer, ele está aí cão com ele. Porque os outros estão fora, ele já diz que não, é meu. Mas aquele que conhece a palavra, ele trava uma batalha muito grande.
6: Temos que colmatar esses pensamentos aqui para que o diabo seja...
0: Não, mas sabe o que acontece? É que nós devemos nutrir sempre com a nossa mente com pensamentos positivos. Pensamentos positivos. Porque todos os dias nós pensamos... Quer dizer, na nossa mente passam muitos pensamentos negativos. Mas você deve ter a capacidade de filtrar os pensamentos e jogá-los no lixo, aqueles que não prestam. Por exemplo, quando você olha para alguém, eu não gosto dessa pessoa. Não, você tem que repreender isso. Não. Eu quero roubar isso aqui. Não posso fazer isso. Quer dizer, tudo isso você deve ter a capacidade de cortar.
6: Não é porque nós não conhecemos, não. Nós somos... Nos deixamos levar pelo diabo. A mente é enganosa.
0: É isso mesmo. Todos os dias. Até no chapa é normal você estar a pensar que tal essa roda sair.
6: É normal.
0: Agora. Até hoje, é. Sim.
6: Eu estava em direção ao Malcute. O motorista, ele estava a trabalhar, também estava a fazer a experiência do carro, porque o carro não estava a citar bombar. Então, quando dava aquele primeiro toque, ele tinha que bombar para ver que acionar outros motores, neste caso. Então, uma das passageiras disse que você está a fazer a experiência conosco aqui no chapa. Ele disse, não, dona, eu só conduzir mal. Ela, não, eu só parei aí para poder escutar a conversa que eles estavam já a dialogar.
0: Muito bem. Adilson, o tempo está a fugir. Muito obrigado pela sua participação. E eu não sei... Eu sei que você vai fazer a sua parte, né? Vai fazer. Um grande abraço, né?
6: Tá bom.
0: Adilson foi o nosso último ouvinte. Então está aí o número para você fazer a sua parte, aquilo que você tiver. Queremos comprar óculos para duas irmãs. Então está aí o número 87993948. Quando você estende a mão, ajuda a um irmão com você, a uma irmã com você. É muito bom. É muito bom. Você não sabe se hoje, por exemplo, você está a andar, saiu de casa, não sabe se vai regressar ou não. Então tudo o que a gente faz hoje e não deve deixar para amanhã. Você não sabe se hoje é o último dia, mas pelo menos você fez alguma coisa. Coisa mais importante que Deus gosta são as nossas obras. Não é deixar riqueza, deixar sei lá o quê. Não. É fazer bem a um ser humano como você. Faltam 5 minutos para as 9. Então está aí o número 8758-91606. Ponto final ao programa Cafeína.

0: Obesidade. 9 horas em todo o território nacional.
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0: Bom dia, o terrorismo prevalente na província nortenha de Cabo Delgado foi domingo a tónica das intervenções feitas na província de Tete por ocasião da celebração de 4 de outubro, Dia da Paz e Reconciliação Nacional. A secretária de Estado em Tete, Cristina Mafumo, o governador Domingos Viola e o coordenador da comunidade de Santo Egídio, Nicodemos Juliano, foram unânimes em afirmar que a paz vivida desde 4 de outubro de 1992, dia da assinatura do Acordo Geral de Paz em Roma, está a tornar-se insípida em Moçambique devido aos atos perpetrados por terroristas naquela província. Mafumo disse que, infelizmente, a paz e a segurança de alguns distritos de Cabo Delgado continuam ameaçadas por atos de terrorismo. Outras histórias. O governo vai acelerar o pagamento da dívida aos fornecedores de bens e serviços, como parte de uma estratégia destinada a recuperar a confiança do setor empresarial, dos mercados e dos parceiros de cooperação internacional. A decisão foi tornada durante o 2º Conselho de Coordenador do Ministério das Finanças, realizado semana finda na cidade da Beira, encontro que definiu igualmente medidas para melhorar a arrecadação de receitas, aperfeiçoar a gestão de dívida pública, acelerar a digitalização da administração financeira do Estado. Segundo a ministra Carla Louveira, a dívida global do Estado está estimada em 81,3 mil milhões de meticais, dos quais 38,9 mil milhões correspondem a despesas por pagar fornecedores, que se junta a um passivo potencial de 33,1 mil milhões de meticais. Para regularizar os pagamentos, o Ministério das Finanças consolidou e socializou a estratégia de pagamento de dívida aos fornecedores de bens e serviços. A Assembleia Provincial de Sofala reuniu-se de 7 a 9 de outubro corrente em sessão plenária para apreciar o relatório balanço da execução do Plano de Orçamento Provincial, POP, referente ao primeiro semestre de 2026, bem como analisar os instrumentos de planificação e prestação de contas da ação governativa provincial para 2027. Esta informação foi prestada sexta-feira pelo porta-voz da Assembleia Provincial, Zeca Milagre, durante uma conferência de imprensa destinada a apresentar as principais atividades do órgão deliberativo previstas para o mês de outubro. Para terminar, o candidato Flávio Bolsonaro e atual chefe de Estado brasileiro, Lula da Silva, vão disputar a segunda volta das eleições presidenciais

0: de Lisboa e do Porto, e Flávio Bolsonaro venceu o escrutínio em Faro. O candidato presidente do Brasil, Flávio Bolsonaro, disse estar muito feliz com o resultado na primeira volta nas eleições de domingo, declarou ser o fim da era do PT e que o povo quer mudança. Com 99,85% das urnas contabilizadas pelo Tribunal Superior Eleitoral, Flávio Bolsonaro conta com 47,7% dos votos válidos à frente do líder de esquerda, o atual presidente Lula da Silva, que tenta a reeleição e que ficou no segundo lugar com 45,12%. O filho mais velho do antigo presidente Jair Bolsonaro mostrou-se confiante na vitória na segunda volta em 25 de outubro e prometeu fazer uma campanha limpa. A informação das 9 horas.
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0: Segunda, sexta-feira, na rubrica Música da Semana, aqui na tua rádio. Estamos com 9 horas e 25 minutos em Moçambique. Manhã de terça-feira, hoje, 6 de outubro de 2026, é do 178º dia do ano. Vão faltando agora 87 dias para acabar o ano 2026. Previsão do estado do tempo para hoje, de acordo com os dados já avançados pelo Instituto Nacional de Meteorologia, temos 26 graus para a cidade da Beira, com previsão de chuva moderada. Vamos também olhar atentamente as notas que fazem destaque no Jornal Diário de Moçambique para hoje. No país, mais de 730 mil deslocados voltam às zonas de origem. Desafio de manutenção da paz destacado em Manica e Tete. Governo acelera pagamento da dívida a fornecedores. Taça de Moçambola. União Desportiva de Songo em vantagem mínima diante de Ferroviário da Beira. Pode-se ler também na última página deste jornal. No país, mais de 730 mil deslocados regressam aos locais de origem. Moçambique registava 663.769 deslocados internos em julho último, mas 1.777 face a fevereiro. Mas o número de retornados ultrapassou os 630 mil, refletindo progressos no regresso da população às zonas de origem em Cabo Delgado. Um título que mereceu atenção especial na primeira página deste jornal, já disponível nas bancas nesta manhã de terça-feira. Estamos com 9h26 minutos em Moçambique. Queremos colocar à disposição, a partir de agora, o número 8799-39048 para o amigo ouvinte ligar e dizer quem é que faz anos nesta terça-feira. É a rubrica Parabéns a Você na Rádio. Segunda, sexta-feira, das 9 às 10 horas. João Chuvo está na assistência técnica. Faz alamado na apresentação, sonorização e coordenação de estúdio. É sempre um grande prazer estar aqui desse lado e tê-lo aí do outro lado. Muito obrigado pela simpática companhia. Vamos estar juntos até uma hora da tarde. Já lá vamos encontrar o nosso primeiro amigo ouvinte em linha. É sempre com grande prazer. Olá, bom dia.
1: Igual a cena.
0: Primeiro Big Elias de Jacata.
1: Diretamente de Mananga.
0: Mananga. Mananga. Munhava.
1: Grande campo caranguejo.
0: Grande Munhava, Mananga. Mesmo aí para o campo municipal. Estou bem, e você?
1: Estou atrás do campo.
0: E você, você como está? A saúde, como é que está a corresponder esses dias?
1: Ipa, olha, a saúde está boa. Quando a nossa alma está em paz, então a saúde, né?
0: Sim.
1: Fica boa. Por mais que tenhamos dificuldade, mas olha, fica boa. Porque a nossa mente está boa.
0: Sim.
1: olha, deixa eu te falar uma cena, pá.
0: Tá? Yeah, fala aí, chuta aí.
1: Sou teu fã, sem dúvida. Eu gramo de ti. Olha, afinal de contas, o Fred estava no carro contigo à procura de um. Estavam perdidos à procura de uma coisa. Então o Elias me fez a carta e que podia conseguir encontrar essa coisa. Mas eu falava já contigo na rádio, sem te conhecer. E o locutor foi ao encontro de hoje. Olha, foi um dia muito bom naquele dia, você entendeu, né?
0: Foi um prazer, muito grande.
1: Sim, foi.
0: Ter-te conhecido naquelas circunstâncias, é?
1: Sim, não é fácil. Olha, para o dia de hoje não tenho aniversariante, mas olha, queria simplesmente entrar na cena de rádio e dizer felicidade para todos aqueles que apoiam mais um ano de vida hoje. Em termos de música, deixa eu escolher. Eu também sou romântico.
0: Sim,
1: deixa eu escolher a música.
0: Toda a gente tem um lado romântico.
1: Deixa eu escolher aquela música. Como é que é? É Frio da Solidão, o Chauzinho Chororô.
0: É verdade, Frio da Solidão.
1: Sim, é uma música muito ótima.
0: Uma grande composição, Frio da Solidão. Sim. É uma música extremamente romântica.
1: Sim, até, para todos os aniversariantes.
0: Até para aqueles que têm no lugar do coração duas pedras também ficam sensíveis.
1: Chama-se mágoa, né? Mundo. Mandão é mundo.
0: Ok. Mas então, por que hoje você decidiu ouvir esta música, Frio da Solidão? Chitãozinho Chororó.
1: Olha, o tempo e o ambiente de hoje obriga a escutar esta música. E não sou, estou a amar, de verdade.
0: Estás a amar? Sim. Ih, fala assim. Mas quem é esta mulher que conseguiu fazer o teu coração bater mais alto. Quem é esta mulher?
1: Tá bom, relaxa lá, vou falar o nome dela. É Catarina.
0: Catarina. Sim. Finalmente conseguiu, então.
1: Olha,
0: o coração do nosso grande amigo, primeiro sim. Big.
1: Olha, quando é assim, quando nós falamos assim, os homens têm tudo, de falar, eu estou à procura de uma mulher do jeito que eu quero, assim, é difícil, mas se você deixar o tempo, então ela vai aparecer, Deus vai pôr a mulher no teu caminho. Então por isso que eu disse a ti esta manhã, que, opa, Deus, porque eu estou a amar.
0: Isso é bom, mas isso é bom, não é? Mas é um amor correspondido, não é como essa da música
1: relaxa
0: do Canibal.
1: Lá.
0: O Canibal diz nesta música, eu amo aquela pita que não quer saber de mim, ligo para ela de madrugada, não me responde, meu sobrinho começa a rir e eu dou-te conde.
1: olha só, Faisal. Não vou falar nada, não vou cometer, mas num dia desse eu vou falar assim, olha, na pobreza, na riqueza, venha assistir o meu apresentar. Eu vou me apresentar em casa dela, então vem lá comigo também. Vou fazer isso.
0: Isso está sério, hein?
1: Tem que estar sério. Tem chofre na pobreza, na riqueza, mas vou dizer, pesado. Venha lá assistir para confirmar.
0: Está bem, eu estarei à espera de convite.
1: Olha, tchau.
0: Tchau, muito obrigado. Um grande abraço. Continue assim feliz.
1: Relaxa lá.
0: Faz bem para a saúde. A felicidade faz muito bem para a saúde.
1: As coisas, quando estão boas, refletem na nossa alegria.
0: Muito obrigado pela sua ligação.
1: Fala, cena, tchau.
0: Um abraço aí, primeiro Big. Um abraço. O nosso amigo, primeiro Big, está apaixonado. E vai se apresentar oficialmente. E prometeu dar um convite. Eu fico aqui à espera.
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0: 9h32 minutos, é o nosso amigo. Olá, bom dia.
1: Grande paisagem, agora é minha vez.
0: Fernando, um fundice. Olha,
1: como vai, meu irmão?
0: Eu vou bem, e você como está?
1: Mesmo com problemas, não há problemas.
0: Eu só espero que você esteja cá na beira quando o nosso amigo primeiro Big vai se apresentar, né?
1: Não é? eu trouxe isso.
0: O nosso amigo primeiro Big está apaixonado, está a amar e vai se apresentar brevemente.
1: Eu vi, escolheu ele.
0: sim, filho da solidão. Está
1: exatamente.
0: Está apaixonado e está a amar. Isso já é muito bom, não é?
1: Exatamente.
0: É muito bom. Vamos lá, Fernando. Como é que foi o teu feriado prolongado?
1: Olha, passei um dia, né?
0: Final de semana que culminou com feriado. Sim.
1: Exatamente, passei como uma pessoa normal, né?
0: Pois.
1: Como uma pessoa normal. Resumindo, foi tranquilo, deu para descansar. E hoje, como não temos herança, né? Mesmo ontem estive a trabalhar, hoje também. E a temperatura está boa agora.
0: Sim.
1: O céu está um pouco nublado, não sei o que quer dizer.
0: Mas
1: é um dia bom para um trabalhador e um dia ruim para um preguiçoso, né?
0: Fica mais preguiçoso ainda.
1: Exatamente.
0: Fica mais preguiçoso ainda.
1: Agora, sem saber como está o Mano Faisal.
0: Eu estou bem, graças a Deus, a família também. No
1: final
0: de semana partilhei entre casa e o trabalho. Depois
1: amém.
0: Um mau tempo que se foi sentir aqui na beira, chuvas moderadas e tal.
1: Não dava
0: mesmo para andar a circular de qualquer maneira, né?
1: Também com os bolsos furados não vale a pena.
0: Estás a ver? Então pior assim. pior assim.
1: Olha, é o seguinte, queria saudar esses dois grandes homens da RAI. É o primeiro, vou começar com o Big Boss, né? Será de cidade, o senhor Nélio Armando.
0: Sim.
1: E também para o grande jornalista, o Nélio MacArthur. E no dia 4 de outubro, dia da paz, os dois profissionais celebraram o ano de vida. Olha, meus parabéns, senhor MacArthur. Meus parabéns, Boss Nélio. Que Deus vos abençoe. E continue a levar esta sessão à La Fronteira. Nós estamos aqui hoje, estamos aqui na cidade de Maputo, nós conseguimos. Sintonizar o 105.2. Então, de parabéns, feliz aniversário.
0: Muito bem.
1: E hoje não tenho ninguém especial, só saudar aos aniversariantes. Quem está escutando, não tem ninguém para saudar. Feliz aniversário. E a música Vamos lá ver, vamos lá ver. Stuart Sukuma. Teia.
0: Teia. Sukuma.
1: Exatamente.
0: Yeah. Com mais de 30 anos de carreira, é Stuart Sukuma. Yeah, já é uma dose na música mesmo. Já é uma dose.
1: Stuart Sukuma, como se diz na gíria, é um god.
0: Yeah, é um
1: gol. É um cabrito. Não vou saber. É um cabrito.
0: É um dos embondeiros da música. É um dos embondeiros.
1: Ah, tu és uma pessoa que merece o teu estudo para esta música. Não sei, não. Mas é, aqui somos, já estamos habituados. Se você fala de ti, quando você já está morto. Mas e para a minha filha aí, a Amélia Sabores, o Zé Gonçalves, que anda desaparecido. Já nem liga para mim, não sei o que aconteceu. Olha, o que te contaram de mim, meu irmão, estão a mentir. Eu não sou essa pessoa. Você nem me conhece, já começa a me julgar. Zé. É mentira, não sou assim eu. Você tem que me conhecer para me julgar.
0: Este recado é para o José Gonçalves, não é?
1: Não sou ele. Muita gente começa a me julgar, nem me conhece, não conhece a minha voz. Mas enfim, estamos aqui na terra para ser julgados. E para ti, grande paisano, boa semana. Olha, e Allah abençoa a ti e a tua família.
0: Muito obrigado.
1: Até amanhã.
0: Muito obrigado.
1: Mesmo com problemas.
0: Não há. Sem dúvidas. Fernando Fundista, a partir da Matola. Um grande abraço para você e para toda a gente que acompanha a emissão da Rádio Cidade a partir de Maputo através da internet. 9:36 minutos em Moçambique. 8799-39048. Para a rubrica Parabéns a você aqui na Cidade FM Beira. Olá, bom dia.
3: Alô, bom dia, como me chamam, paisagem?
0: Bom dia, estou bem. Celeste, da Xamba.
3: A própria.
0: Da Xamba. Está tudo bem contigo, Celeste?
3: Estou bem, não sei aí no estúdio.
0: Bem. Final de semana prolongado, passou bem?
3: Passei bem, graças a Deus, com a família.
0: Que bom, Celeste, que bom. Vamos lá, quem é que faz anos hoje?
3: Hoje não, só que vou endereçar ao meu sobrinho que completara um ano, dia 4.
0: Sim.
3: O meu sobrinho chamado Leone e a outra sobrinha, Dati.
0: Ok.
3: E desejo a elas boas felicidades, tudo de bom na vida deles. Em termos de música, eu esqueci o cantor, mas cantam assim, eu vou levar na lua hoje. Eu que esqueci o cantor dele.
0: Yeah. Assim é complicado, Celeste.
3: Sim, é complicado. Gostam muito dessa música, eu que esqueci o cantor.
0: Yeah. É complicado. Por um lado, porque não conheces o título, nem o nome do cantor, e por outro, é que só cantas um bocadinho só, não é?
3: Sim.
0: Ok, vamos lá. Tem uma outra sugestão para além desta? Tem uma outra sugestão, um outro pedido para além desta?
3: Outra sugestão, vou pedir a música de Marlene Yesson.
0: A música de Marlene Yesson. Esta seguramente temos. É tudo. Celeste.
3: É tudo, e para ti, bom trabalho, bom regresso na casa. Mas vou procurar essa música amanhã que vou me dar.
0: Faça isso. Amanhã estaremos aqui. Tchau, um abraço aí. Tchau,
3: bom trabalho.

0: Muito bem, estamos com 9 de 39 minutos em Moçambique. Olá, bom dia. Olá.
1: Bom dia, Feijão.
0: Bom dia. Estou a falar com quem?
1: Está a falar com o Felipe aqui, Feijão.
0: Felipe, de que bairro?
1: Neste momento estou a falar de Pioneiros.
0: Pioneiros, está tudo bem por aí?
1: Na graça do Senhor, não sei,
0: que bom, que bom, que bom. Então, o final de semana prolongado, correu bem?
1: Muito bem, muito, mas muitíssimo bem.
0: Uhum. Passou em casa, não é?
1: Sim.
0: Em casa, ok. Vamos lá, terça-feira hoje, esta semana vai correr, né? É uma velocidade de luz. Hoje é terça-feira, daqui a pouco já estaremos numa sexta-feira. Vamos lá, o que é que faz anos hoje?
1: Quem fez anos, minha filha. Sim. Ontem, dia 5.
0: Sim.
1: E ela fez, completou 3 anos de idade.
0: Ok.
1: 3. O nome dele é Mati, conhecido por Mati, Matilde.
0: Sim.
1: A música que eu endereço para ela é... Se chama Fugir do nome do cantor, mas o título é Filha.
0: Filha, Rick Renner.
1: Sim.
0: Rick Renner, ok. Infelizmente o Rick faleceu, não é?
1: Sim, a companhia teve um acidente aéreo.
0: Pós. Ok. Yeah. Sim, tem uma mensagem para a filha.
1: Desejo ela de tudo do bem, que cresça e continue assim, muito inteligente. A minha filha é muito inteligente, espertinha.
0: Que bom. Hum? Que bom.
1: O Pai do Céu continue abençoando a ela.
0: Pois.
1: E muita saúde.
0: E é tudo.
1: É tudo.
0: Muito obrigado pela tua ligação. Mais saúde para a tua filha, mais inteligência, né, que traga bons resultados escolares para casa. Muito obrigado. Boa semana. 9h41 minutos. Já agora é 42, a caminho das 10 horas. Daqui a pouco vamos tocar as músicas solicitadas pelos nossos ouvintes. Bom dia.
2: Bom dia, meu paizão.
0: Bom dia, Silvia da MTC Matacuane. Está tudo bem contigo, Silvia?
2: Estou bem, na graça de Deus.
0: Que bom. Sempre sorridente, contente, com ou sem dinheiro, está sempre a sorrir, né?
2: Eu estou sempre feliz.
0: Isso é bom. Evita atrair problemas.
2: É isso mesmo.
0: Saúde, né? Então você fica o tempo todo ali a pensar no que você tem ou no que você não tem. Então acaba atraindo problemas, né? De saúde. Então vale a pena.
2: É verdade.
0: Feliz. Né? Com ou sem, mas sempre feliz. Sempre com um sorriso nos lábios, né?
2: Sempre.
0: E então, final de semana prolongado, correu bem?
2: Correu.
0: Que bom. E hoje, quem é que faz anos? Alguém especial?
2: Não, papai, já me vou falar antes hoje.
0: Sim.
2: Eu vejo muitas felicidades para ele.
0: Pois.
2: E continuo a ser essas pessoas maravilhosas.
0: Sim.
2: Que tenham tudo de bom e de melhor para eles.
0: Uhum. Ok. E a música que vai pedir hoje, qual é?
2: Eu sou a música de Tupac, e a Alicia Keys, We Miss You.
0: We Miss You.
2: Yeah, Miss You.
0: Tupac e Alicia Keys.
2: Sim.
0: Uhum. We Miss You. Ok.
2: Yeah.
0: Vamos ver se conseguimos trazer esta música. Faz-me recordar a música de DMX e Faith Evans, né? I Miss You. É um grande som também, hein? Já ouviste?
2: Ainda,
0: né? Ah, I Miss You, de DMX e Faith Evans. Yeah, um grande som. Tens que ouvir esta música, é? Mas hoje vou tocar mesmo esta que tu pediste.
2: É, procura lá, I Miss You.
0: Ok, está bem. É tudo, Silvia?
2: É tudo, bom trabalho, bom regresso a casa.
0: Muito obrigado, continuação de um bom dia de terça-feira. Uma boa semana para você, é?
2: Muito obrigado.
0: Tchau.

0: Estamos com 9h44 minutos, vamos saber que vai ser o nosso último ouvinte. E depois tocamos as músicas solicitadas e o seu tempo ainda permitir, voltaremos a atender mais chamadas. Olá, bom dia.
1: Sim, bom dia, como estás?
0: Bom dia, estou bem. E você como está?
1: Aqui ainda dizem que estou bem.
0: Dizem que estás bem? Quem são as pessoas que dizem isto?
1: As pessoas são ao meu redor, mas eu sempre digo a elas que eu não estou bem.
0: Ah, você sempre diz que não está bem.
1: Mas elas dizem que eu estou bem.
0: As pessoas dizem que você está bem.
1: Não estar bem envolve muita coisa, dinheiro, saúde, sim, e sim. Outras coisas.
0: Sim, sim. Mas só o facto de termos saúde já dá para dizer que estamos bem, não é?
1: Com certeza.
0: Sim, sim, porque a saúde está em primeiro plano. Sem ela não se pode fazer nada. Yeah, mas você pode ter todo o dinheiro do mundo, há coisas que você não pode fazer com o dinheiro, não é? Apesar disso ser discutível, mas acredito que ainda há coisas que não se compra por dinheiro. Sim, sim. Vamos lá, quem é que faz anos hoje?
1: A minha filha Gêmea completaram mais um ano de vida, no dia 1, aparentemente. Ela já tem um ano e 5 anos. Quero agradecer a Deus por permitir que eu fosse pai pela segunda vez. São umas meninas muito amadas, lindas, são gêmeas. Elas chamam-se Silva Silvânia. Quero agradecer a minha esposa. Por ter a oportunidade de os presentes, agradecer a Deus por ter a oportunidade de estar. Eu acredito que se não fosse por eles, não estaria aqui. E tudo que foi escrito na Bíblia, construído na vida dela, quando continue capacitando os nossos pais para que sejamos pais que ensinam a verdade, sejamos pais atenciosos para irmos, mesmo que ela errando, não podemos passar a mão pela cabeça, temos sempre pedir a elas para que elas conheçam a verdade, que isso é verdade, isso está certo. Tem gente linda que eu quero agradecer uma música das crianças, que já está aqui na porta, que é a escolha. Quero agradecer a todos os ouvintes, ao sim. Fernando Pinto, ao Chico Matoi pelo presente, pelo poder dar seguimento ao seu trabalho pela bicicleta. Que ele continue usando a bicicleta, porque foi dar muito suporte para que a bicicleta chegasse até ele. Mana Silva, entre outros vários ouvintes, aqui o Adilson Martins, o pai da Gêmea, tchau, foi.
0: Muito obrigado, pai das gêmeas. Um grande abraço aí para ti. Mais saúde para as meninas. Um ótimo dia de terça-feira. Já lá vamos às músicas solicitadas pelos nossos ouvintes nesta manhã de terça-feira. A começar por esta profundamente romântica de Chitãozinho Chororó, Frio da Solidão. A pedido do nosso grande amigo Elias Muxajacata, que está apaixonado, está a amar e muito brevemente vai levar as grades.
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0: Embrulhadas aí umas capelanas novas, um garrafão de vinho e tal, como manda a tradição, né? Para se apresentar. O homem está apaixonado. Felizmente surgiu uma mulher que conseguiu mexer com o coração do nosso grande amigo Elias Muxajacata. 9h48 minutos.
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0: A caminho das 10 horas. Frio da solidão.

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4: Muito boa tarde, são 12 horas em todo o território nacional.
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4: A cidade da Beira passa a dispor de serviços especializados de cirurgia de retina, uma medida que deverá reduzir as deslocações de pacientes para Maputo e outros destinos à procura de tratamento de doenças oculares complexas. O novo serviço resulta da expansão da atividade do Hospital Agarwal Moçambique, em parceria com o setor público, permitindo que pacientes de Sofala e de outras províncias da região centro tenham acesso localmente a consultas, exames de diagnóstico, intervenções cirúrgicas de retina. Pastores e líderes religiosos de diferentes congregações de Sofala apelam ao reforço da união, da ética e da responsabilidade das igrejas na promoção da paz e da reconciliação no seio das comunidades. O apelo foi feito há dias, na Beira, pelo pastor Tomás Pereira, à margem da Conferência Provincial de Pastores e Líderes de Sofala, que reúne representantes de diferentes distritos e denominações religiosas para refletir sobre o papel das igrejas na sociedade. O terrorismo prevalece na província norteña de Cabo Delgado. Foi domingo a tónica das intervenções feitas na província de Tete por ocasião da celebração de 4 de outubro, Dia da Paz e Reconciliação Nacional. A secretária de Estado de Santo Egídio, Nicodérmios Juliano, foram unânimes em afirmar que a paz vivida desde 4 de outubro de 1992, dia da assinatura do Acordo Geral de Paz em Roma, está a tornar-se insípida em Moçambique devido aos atos perpetrados por terroristas naquela província. Noutras linhas de atualidade, Angola vai vacinar quase 11 milhões de crianças contra pólio, vírus circulante, sarampo e febre amarela numa campanha nacional entre 8 e 12 de outubro, informou semana fim do Ministério da Saúde. A campanha de vacinação decorre nas 21 províncias do país, com o objetivo de alcançar pelo menos 95% de cobertura nos municípios-alvo, refere um comunicado do Ministério, detalhando que o objetivo é reforçar a proteção de quase 11 milhões de crianças menores de 9 anos e interromper a circulação de doenças provenientes com vacina. As tensões entre os Estados Unidos da América e África do Sul continuam a aumentar após o embaixador norte-americano em Pretória, Leo Brent Basel, ter declarado sentir-se. As tensões entre os Estados Unidos da América e África do Sul continuam a aumentar após o embaixador norte-americano em Pretória, Leo Brent Basel, ter declarado sentir-se pessoalmente insultado pelas críticas de ministro sul-africano das Relações Internacionais e Cooperação. Mas o insulto pessoal do ministro Lamola, dirigido a um líder norte-americano, desta vez, portanto, a mim, que ao ser denunciado como estou a fazer agora, levará uma demarche, protesto diplomático formal, na qual serei repreendido por quão pouco diplomático sou, declarou Bozell na plataforma de redes sociais X, segundo relatos da imprensa local. Uma aeronave militar despenhou-se ontem no sul da Nigéria, com 25 passageiros e 7 tripulantes a bordo, anunciaram as autoridades numa altura em que decorre uma operação de busca e salvamento. A aeronave estava a realizar uma missão de rotina para Lagos, centro econômico da Nigéria, quando se despenhou na zona de Ekborek, detalhou em comunicado o ministro da Aviação da Nigéria, Festung Kayan. A aeronave desapareceu dos radares pelas 9 horas, local 10 em Maputo, e caiu aproximadamente a meio do trajeto entre Edo e Lagos. A Força Aérea disse tratar-se de uma aeronave ATR-42. Ainda não foram reveladas vítimas ou os danos causados na aeronave. O presidente da Guiné-Conakry, Momadi Domboia, que controla o país após um golpe de Estado em 2021, concedeu um perdão presidencial ao líder da oposição detido há 21 meses, foi sábado anunciado. Mohamed Damboya concedeu perdão a Mamadou Ali Bai, que estava acusado de insultar o chefe de Estado. O indulto faz parte de uma onda de amnistias decretada na sexta-feira por Dayum Baya por ocasião do 68º aniversário da independência do país e que beneficiou outras 217 pessoas, de acordo com um decreto lido na televisão pública. O candidato Flávio Bolsonaro e o atual chefe de Estado brasileiro, Lula da Silva, vão disputar a segunda volta das eleições presidenciais do Brasil, que decorrem no dia 25 de outubro. Os brasileiros foram, domingo, votos para escolher o próximo presidente do Brasil. Portanto, as urnas fecharam às 17 horas, 22 em Maputo, no Brasil, numa eleição geral altamente polarizada. No estrangeiro, 918.876 pessoas estavam habilitadas a votar em 2026, mais de 334.000 destes recenseados em Portugal. Lula da Silva foi o candidato presidencial mais votado nas áreas consulares de Lisboa e do Porto, e Flávio Bolsonaro venceu o escrutínio em Faro. Está completa a informação das 12 horas na Rádio Cidade. Tem mais notícias ao longo desta emissão que se estende até à meia-noite hoje, terça-feira, 6 de outubro de 2026.
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4: 12 horas e 7 minutos.
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3: Boa tarde. A polícia na cidade da Beira, em Sofala, deteve um cidadão de 47 anos, indiciado no crime de violência psicológica e física contra sua esposa. Acompanhe o desenvolvimento desta e de outras notícias na presente edição do informativo da Rádio Cidade de Beira, referente a esta terça-feira, 6 de outubro de 2026. A edição e a apresentação estão ao cargo de Paulo MacArthur, com a sonorização de Jorge Barros. Tenha uma ótima escuta. Dissemos que a polícia na cidade da Beira, em Sofala, deteve um cidadão de 47 anos, indiciado no crime de violência psicológica e física contra sua esposa. A polícia na cidade da Beira, em Sofala, deteve um cidadão de 47 anos, indiciado no crime de violência psicológica e física contra sua esposa. Tudo começou com uma discussão do casal relacionada com o valor destinado à compra de rancho, o sustento familiar, segundo o porta-voz do Comando Provincial da Polícia da República de Moçambique, em Sofala, Honório Chimbo. Honório Chimbo explica que, após a troca de insultos, o homem partiu para a agressão física, tendo apertado o pescoço da vítima de 45 anos e proferido ameaças de morte. O porta-voz conta ainda que, no dia seguinte à briga, a mulher abandonou a residência e refugiou-se no outro local, onde o agressor acabou por arrombar a porta, alegando que pretendia tirar a vida à vítima por não a ter encontrada na casa onde viviam juntos. A fonte acrescentou que, além das agressões, o indivíduo destruiu diversos bens da vítima.
4: O indiciado já tinha um histórico de briga com a sua esposa e, no passado recente, durante o final de semana, ele mesmo teria se dirigido à sua residência. Insatisfeito com o término da sua relação, o mesmo decidiu envergar pela agressão por parte dela. Mas, felizmente, a vítima não se encontrava na residência naquele momento, estavam assim os filhos. Ele foi partindo a casa, partindo os objetos que estavam no interior da casa e afirmando que pretendia retirar a vida da sua esposa. Felizmente, como disse, a vítima não se encontrava no local. As crianças que estavam por lá, de imediato, vieram informar a polícia e a polícia fez também de imediato ao local onde conseguiu neutralizar o indiciado. Este, eu confesso, graças à pronta intervenção da polícia, conseguimos evitar aquilo que poderia ter sido mais uma tragédia no seio familiar. Queremos, mais uma vez, apelar para que os casais busquem formas pacíficas de resolver os vossos problemas, sempre no seio familiar. Quando não possível, busquem ajuda de terceiros, pode ser de vizinhos, familiares ou mesmo da própria polícia. Como bem dissemos, existem mecanismos apropriados para a resolução de conflitos existentes no seio familiar. Me refiro aqui ao Departamento de Atendimento à Família Menor Vítima de Violência, que existe mesmo para dirimir conflitos desta natureza. Então seria de bom tom que o mesmo aproximasse ao nosso departamento buscando pela ajuda. Se for o caso de seguirem para uma separação, que tenha uma separação pacífica, amigável, e que cada um continue com suas vidas, não dando preferência ao cometimento de crimes.
3: O porta-voz do Comando Provincial da Polícia da República de Moçambique, em Sofala, Honório Chimbo, e a detenção do cidadão de 47 anos, indiciado no crime de violência psicológica e física contra sua esposa. Por outro lado, o Governo defende maior envolvimento das instituições públicas e privadas na prevenção e combate às ameaças cibernéticas, com vista ao reforço da segurança digital no país. Mais detalhes da informação com o jornalista Santos Nunes.
5: Isso implica melhorar a articulação entre o Estado e os demais atores da sociedade. Este pronunciamento foi feito esta terça-feira na cidade da Beira, em Sofala, pelo diretor da Divisão de Segurança Cibernética do Instituto Nacional de Tecnologias de Informação e Comunicação. Eugênio Jeremias defende, por outro lado, o maior envolvimento das instituições públicas e privadas na prevenção e combate às ameaças cibernéticas com vista ao reforço da segurança digital no país. A segurança cibernética é considerada fundamental para proteger sistemas de informação da dados e infraestruturas digitais face ao aumento dos riscos associados ao uso das tecnologias de informação e comunicação. Eugênio Jeremias falava durante uma reunião de auscultação da proposta de Estratégia Nacional de Segurança Cibernética 2026-2030, que pretende definir mecanismos de prevenção, resposta e combate às ameaças cibernéticas em Moçambique.
6: A participação das instituições, no entanto, confirma que a segurança cibernética constitui uma responsabilidade nacional e que a qualidade da nova estratégia depende, no entanto, da contribuição efetiva de todos. A segurança cibernética deixou de ser apenas uma questão técnica. Generalizou-se para todos, a todos da sociedade, inclusive até as crianças. A Estratégia Nacional de Segurança Cibernética 2025-2026 deve constituir o principal instrumento para a implementação da Lei de Segurança Cibernética. Deve implementar, como já foi definido na Lei de Segurança Cibernética, em princípio. Compete, no entanto, transformar as obrigações legais em prioridades, iniciativas, responsabilidades, metas, indicadores e mecanismos de acompanhamento. Portanto, isso significa clarificar quem responde por cada ação, proteger os serviços essenciais, melhorar a prevenção e a resposta a incidentes, desenvolver competências nacionais, integrar a segurança cibernética na planificação e no orçamento das instituições. Esperamos que ajude a identificar os riscos prioritários, as lacunas de capacidade, a independência entre os setores e as medidas que devem receber maior atenção.
5: O diretor da Divisão de Segurança Cibernética do Instituto Nacional de Tecnologias de Informação e Comunicação, INTIC, Eugênio Jeremias, discursando na reunião de auscultação da Estratégia Nacional de Segurança Cibernética 2026-2030.
3: No ar, a edição do Informativo da Cidade FM, transmitida a partir dos estúdios na cidade da Beira. Por hora, passamos a apresentar outras notícias nacionais e internacionais da nossa redação. O número de vítimas mortais no acidente rodoviário ocorrido no sábado no distrito de Anquab, em Cabo Delgado, subiu de 6 para 7. Dos 11 feridos hospitalizados, 3 podem voltar hoje para casa. O sinistro envolveu um transporte semicoletivo que partiu de Pemba com destino a Montepuez, segundo confirmou o governador daquela província, Valis Tawabo. O presidente da República, Daniel Chapo, efetuou a partir de esta terça-feira uma visita oficial de 2 dias à República Democrática do Congo, em resposta ao convite formulado pelo seu homólogo, Denis Sassou Nguesso. A visita tem como objetivo reforçar e aprofundar os históricos laços de amizade, solidariedade e cooperação existentes entre a República Democrática de Moçambique e a República do Congo nas vertentes políticas, económica, social e cultural, indica um comunicado. Mais de 20 mil crianças foram diagnosticadas com desnutrição no primeiro semestre deste ano no Sudão do Sul. Deste número, mais de 7 mil crianças foram diagnosticadas com desnutrição aguda grave e mais de 13 mil apresentavam desnutrição aguda moderada. Um relatório da Organização Mundial de Saúde indica que foram examinadas mais de 72 mil crianças entre janeiro e junho. O ministro da Defesa de Israel ordenou hoje ao exército para elevar o nível de alerta e se mantenha preparado para qualquer cenário possível na faixa de Gaza. A ordem surge na véspera das cerimónias que marcaram os massacres de 7 de outubro de 2023, protagonizados pelo grupo palestiniano Hamas. O ministro emitiu as ordens após informações sobre alegadas intenções do Hamas de tentar realizar ataques e atentados contra as forças israelitas. Fechamos com esta triste notícia de que o Sindicato Nacional de Jornalistas lamenta a morte de Egídio Pascoal, locutor jornalista da Rádio Moçambique, afeta o emissor provincial de Tete. Em mensagem de condolências, o SNJ destaca que Egídio Pascoal, que perdeu a vida hoje no Hospital Central da Beira vítima de doença, era um locutor jornalista polivalente e ganhou notoriedade na produção de programas em áreas como política, sociedade, cultura e desporto. O secretariado executivo do SNJ, em nome dos órgãos sociais e dos membros da agremiação, apresenta sentimento de pesar à família enlutada e aos colegas de Egídio Pascoal. Estas foram as notícias nacionais e internacionais da nossa redação. Ponto final, a presente edição do Informativo da Rádio Cidade de Beira, referente a esta terça-feira, 6 de outubro de 2026, onde destacamos o seguinte assunto. à detenção de um cidadão de 47 anos de idade pela polícia na cidade da Beira, em Sofala, indiciado no crime de violência psicológica e física contra sua esposa. Paulo MacArthur esteve na edição e apresentação com Jorge Barro nos cuidados técnicos. A dupla deseja uma boa tarde e continuação de uma excelente escuta à restante programação da Rádio Cidade de Beira.
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0: Era o jornalista Paulo MacArthur e as notícias que marcam a atualidade nacional e internacional para o dia de hoje. Terça-feira, 6 de outubro de 2026. Quero já agradecer a si, amigo ouvinte, pelo carinho da sua audiência. Obrigado por estar aí do outro lado a acompanhar o Sintonia da Tarde. Seremos consigo até bem perto das 17 horas. É o momento de honrarmos com os nossos compromissos comerciais e voltarmos já já.
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você passa. 17:03, boa tarde, estimado ouvinte, muito boa tarde, seja bem-vindo a esta segunda edição de Viva a Cidade para esta terça-feira referente ao dia 6 de outubro de 2026 e desta forma que nós damos a abertura a este programa de entretenimento, não é, nesta magnífica tarde de terça-feira. E já sabe, caro ouvinte, que a esta hora nós damos primazia ao ponto de embreagem, a rubrica esta que traz as incidências do tráfego rodoviário, sendo hoje terça-feira não será diferente, e já estamos na hora de ponta, na hora de tráfego, não é? Estaremos aqui a deixar ficar dicas de trânsito dentro de instantes, e já sabe, caro ouvinte, que esta rubrica vai até pontualmente 18 horas, onde vamos dar uma paragem para juntos acompanharmos o programa Ecostudantil também na sua segunda edição, quando for pontualmente 18 horas, onde vai sim finalizar às 19 horas, e seguimos, caro ouvinte, 19 horas com o espaço de notícias, e teremos aí a última parte de Viva a Cidade com a rubrica Beat ao seu gosto, rubrica esta que te permite ligar, pedir a sua música e endereçar alguém especial, e já sabe que quando for 20 horas estaremos nós aí a seguir com a conversa, não é? Aquela palavra amiga e nossa também música variada e agradável a seus ouvidos nesta na preciosa noite que teremos dentro de instantes desta magnífica terça-feira. Grata pela preferência, caro ouvinte, hoje é terça-feira, seguimos com um novo rumo, não só também energias renovadas, ante os nossos estimados ouvintes, a maior parte deles não estavam assim em casa a descansar, aproveitando aí o prolongado, não é? Acredito que deu para renovar as energias, e hoje seguimos com o dia laboral, não é? Seguimos aí com mais um dia laboral, e acredito que tudo está a correr bem, até esta altura parece que está ainda a trabalhar, parece que está nas suas atividades aí. Olha, acredito que tudo esteja a correr bem até neste preciso momento, e em todo caso também quero desejar assim que tenha uma tarde muito produtiva e rentável. E assim que está aí do outro lado, caro ouvinte, bem sintonizado, a Rádio Cidade Beira 105.2, a partir de casa, desejo que tenha uma excelente escuta, aproveite para também poder descansar, a temperatura está favorável, Beira está a resistir a chuviscos desde ontem, não só também a temperatura está amena, com muita frescura, e por alguns dias que está frio, não é? Mas em todo caso está muito saudável esta temperatura. E caro ouvinte, assim que está aí do outro lado a conduzir, este é o ponto de embreagem, carregamos aqui dicas de trânsito nesta hora 17 até pontualmente 18 horas, e quero pedir antes de mais que possa conduzir com muita prudência e responsabilidade acima de tudo. Já sabe que a primazia na estrada e a vida, então cuida dela da melhor forma possível. E assim que está aí a colher mais uma rosa no Jardim da Vida hoje, dia 6 de outubro, muitos parabéns e que tudo corra bem nesta nova fase da sua vida, assim que está incomodado, rápidas melhoras. E caro ouvinte, a esta altura nós seguimos com a nossa saudação musical, e já sabe que quem está a conduzir esta emissão é a Carmen Albino, e vamos juntos até pontualmente 21 horas, como bem aqui a referir. E a esta altura, sim, está tudo posto para acompanharmos esta saudação musical na voz do Yura Not Back com o tema Bibi. E caro ouvinte, vamos juntos, já sabe que dentro de instantes estaremos a olhar para a nossa montra sonora. Sou grata pela preferência, caro ouvinte, pela sua audiência, este que é o seu canal de eleição, Cidade FM 105.2. Caro condutor, conduza com muita prudência, respeitando e obedecendo as regras de trânsito. Vamos acompanhar esta composição musical, desejo assim, caro ouvinte, uma ótima escuta, e já volto. Ainda temos muito a oferecer nesta edição de terça-feira aqui no seu programa Viva a Cidade. Boa tarde e até já.

0: Acorde o final da música de Ura Not Back a Bibi, a esta altura com 17 horas e 11 minutos. Seguimos com mais uma composição musical, já clássica nova, com o Mr. Cuca no seu tema Cunhado. Ótima escuta e até já.
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0: Cada classe que inova com a participação do Mr. Cuca no seu tema cunhado. A esta altura, com 17, 14, seguimos com a nossa montra sonora e voltamos dentro de instantes.
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Pois bem, caro Vinte, 17 horas e 21 minutos, conferindo aí o ultimato do cunhado, aliás, sim, cunhado, com musicasta, aqui quem canta é o baixinho requintado, e antes acompanhamos a nossa janela comercial, e a esta altura seguimos com dicas de trânsito para esta terça-feira. Sabemos muito bem que a nossa cidade está aí com esta temperatura amena, não é? Desde ontem, praticamente toda a semana, não é? E queremos aqui também arrepesar os caros automobilistas logo nesta hora de tráfego, não é? Sobre o trânsito, não é? Visto que muitos estão aí a regressar do trabalho, muitos estão ali já, alguns a caminho da faculdade, da escola, alguns também a caminho do trabalho, e queremos aí deixar ficar algumas dicas úteis e necessárias neste tempo ameno que a cidade da Beira está a resistar neste preciso momento. E também a recordar que algumas vias estão intransitáveis, não é? Com a pequena chuva que resistamos nestes dias, há algumas vias, principalmente nas zonas urbanas, algumas vias, ruas, assim que estão intransitáveis, quase que intransitáveis, não é? Um bocado aí complicado para poder-se passar até com viaturas, não é? E quem se sai bem, em algum momento, são os mototaxistas. Mas algumas zonas já estão intransitáveis com esta chuva que resistámos desde semana passada e ainda estamos já a resistir a chuviscos durante estes dias. Em todo caso, queremos aí arrepesar, não é? Para que se tome cuidado também em algumas zonas periféricas aqui na Cidade da Beira, falo mesmo das vias. E sabemos que dirigir neste tempo ameno, caro vinte, dias com temperaturas agradáveis. E isso que a Cidade da Beira está assim a resistar. Dias com temperaturas super agradáveis, céu parcialmente nublado, não é? Estamos com pouca névoa. Parece simples, mas exige também cuidados com mudanças súbitas de visibilidade e não só também aderência na pista. Não é? Existe sim cuidado a conduzir neste tempo ameno. E vou deixar cá ficar algumas dicas importantes, isto quanto à atenção à visibilidade e clima. E a primeira dica útil e importante, caro condutor, caro automobilista, use os faróis corretamente, hein? Use os faróis corretamente, mantenha os faróis baixos, acesos, caso o dia esteja nublado, não é? Melhorando a sua visibilidade para os outros motoristas, principalmente agora que estamos já a dar passos largos para 18 horas, já vamos ao período noturno e principalmente também nesta hora de tráfego, não é? Onde há muita movimentação na via, queremos aí pedir para que os automobilistas, os chapeiros, principalmente estes que estão no corre-corre, para poderem fechar a receita ou fazer um valor extra, mas para que use sim os faróis de uma forma correta. E também cuidado com a pista molhada, apesar de não estar a chuviscar agora, só que está a oscilar este chuvisco, não é necessariamente já ficar essa dica muito importante, não é? Cuidado com a pista molhada, o tempo ameno muitas vezes traz chuviscos. O início da chuva deixa a pista extremamente escorregadia devido à mistura de água com óleo e poeira por aí, então pedimos a sua atenção, caro condutor, cuidado com a pista molhada. E também mantenha os vidros limpos, hein? Mantenha os vidros limpos. Nós temos aí notado em algum momento alguns chapas, carros também, que os seus vidros ficam abertos, não é? Praticamente não tem vidros. Há chapas que não têm vidros, não têm janelas, em outras palavras. E pedimos aí também para que se observe isso, porque os passageiros ficam, na verdade, desconfortáveis, não é? Dentro do seu carro, dentro da sua viatura, caro condutor. Resolve essa situação. É necessário também que possa, talvez, colocar aqueles que colocam. Alguns assim que colocam plásticos, não é? Mas seguros
em condições para poder inibir com que a água possa entrar dentro do carro e também molhar o próprio passageiro, não é? E neste tempo sopra muito, uma muita ventania, não só também a poeira aí que se faz, e pedimos para que os carros condutores, automobilistas possam notar isto. Agora que eu estou a falar, as chapas que estão a circular na Cidade da Beira, que não tem janelas, não tem vidros, está tudo aberto. Está tudo aberto. Em algum momento isto é prejudicial não só para o próprio passageiro, mas também para si que está aí a conduzir. Então, pedimos para que possa resolver isto. Resolva isto, ainda principalmente neste tempo de chuva. E se tem vidro, mantenha os próprios vidros limpos. Use o desembaraçor, não é, para evitar que a diferença de temperatura interna e externa embace os vidros. Desembaçador em si que é, para poder desembaçar os vidros. E então pedimos aí aos caros automobilistas, condutores, para que possam observar isto. E não só, também tem uma dica muitíssimo importante: as chapas a esta altura que circulam, não é? Principalmente temos algumas vias aqui na Cidade da Beira que têm charcos, não é? Na verdade, quando chovem assim, nós vemos, conseguimos ver muita água aí nos charcos, não é? Aliás, muita água, não é? Nos buracos, desculpa. E em algum momento isto cria algum embaraço na condução, não é? E pedimos também para que os condutores, os chapeiros, não é, possam resolver um problema que pouco se presta atenção. Mas os passageiros sempre, em algum momento, reclamam, não é? As chapas, que você estando dentro do chapa, esses próprios chapas passando pelos charcos, aqueles buracos com água, não é, nas vias, você é molhado dentro do chapa. Você é molhado dentro do chapa, dentro do transporte, você é molhado. Por quê? Por baixo dos carros, por baixo dos carros, está aberto. Há buracos aí. Você consegue ver as rodas aí a se movimentarem, consegue ver aí o próprio chão. E neste tempo de chuva, você é molhado. Estando dentro do carro, você é molhado, não é? Alguns dizem que, olha, é difícil, não há dinheiro, né, para poder fazer-se manutenção sempre, consertar sempre o transporte. Mas essas pequenas irregularidades devem ser tomadas em nota e serem resolvidas, não é? Essas pequenas irregularidades, caros condutores, devem ser resolvidas. É complicado andar desta maneira, principalmente neste tempo de chuva. E também pedimos higiene, não é? Nos transportes públicos, chapeiros, também pedimos aí a higiene nos vossos carros. É necessário isto falar. E em todo caso, já sabe, comportamento ao volante também é muito necessário, reduzir a velocidade, aumentar a distância de segurança. É necessário, caro ouvinte, que possa adaptar a velocidade se notar redução, não é, na visibilidade, por conta sequer da neblina ou nuvens baixas, que já vamos registrar dentro de alguns minutos, não é, visto que estamos a passos largos para 18 horas, onde vamos entrar já no período noturno, e dizer também que possa aumentar a distância de segurança, mantenha uma distância maior do veículo da frente para ter tempo de reação em caso de haver, não é, algumas frenagens bruscas. E não só, também evite mudanças bruscas de faixa, sinalize todas as suas intenções com antecedência usando as setas. E sempre tenho dito, verifique as palhetas do limpador, certifique-se de que estão em bom estado para caso de um chuvisco repentino. Também, e calibragem dos pneus, isso é muito necessário. Pneus murchos perdem aderência mais facilmente em pistas úmidas. Então, revise aí os seus pneus, está bem, caro condutor? E a esta altura, com 17h30, nós seguimos com mais dicas de trânsito. Não só também recordar, caro ouvinte, que estaremos aqui a trazer música, palavra amiga. Este é o tempo oportuno para trazermos as incidências do tráfego rodoviário.
E quero te lembrar que estaremos a dar uma paragem às 18 horas para acompanharmos aí o programa Ecostantil na sua segunda edição da semana. Isto quando for 18 horas, até pontualmente 19 horas. E saiba que o Viva Cidade vai até pontualmente 21 horas. Caro condutor, conduza com muita prudência mesmo, respeitando e obedecendo as regras de trânsito a todo custo. É tempo este onde o estimado condutor, motorista, chapeiro está a correr para poder ter uma moeda extra, porque normalmente neste tempo frio, não é? Digo assim, quando há chuva, quando há aí frio, o nível de aderência, nesse caso por parte dos passageiros, até 19 horas no máximo, é reduzido, não é? Muito reduzido. E normalmente os chapeiros aproveitam esta hora, não é? 17, 18, para poder dar o seu melhor, não é? Para poder fazer uma coisa, aliás, produzir mais nesse caso. Não é porque 19, 20, já o tráfego de passageiros é muito reduzido. Mas nós também pedimos a vossa atenção na condução, não é, quanto a este aspecto, não é, conduzir com prudência. Nada de correr aí, não é, e esquecer as regras de trânsito, porque também há pedestres a esta altura que estão a circular, querem atravessar as estradas, e nesta velocidade que o seu motorista leva, não é, pode em algum momento acabar por distrair o outro, do outro lado, e isso pode não correr bem, não é? Pode não correr bem. Então pedimos a sua atenção neste quesito. E seguimos com música a esta altura. Eu quero ser grata pela sua preferência, caro ouvinte. Muito obrigado por estar bem grudado à Rádio Cidade Beira 105.2 nesta hora 17, aqui no seu programa Viva Cidade. Recordar, caro passageiro, comportamento aí no carro, comportamento. Bom comportamento é necessário também para que a viagem seja segura, eficiente, não só também, falo do passageiro, falo do cobrador, recordar que estas duas figuras do transporte fazem também com que a viagem seja segura. Sabias ser motorista? Sabias disso? Que aí o comportamento do passageiro e do cobrador faz com que a viagem também seja segura, não é? Há vezes que nós nos deparamos com passageiros, em outras palavras, mal educados, não é? Sem um comportamento adequado, não é? Onde aproveita-se talvez da condição de cobrador para poder proferir palavras que em algum momento ferem a dignidade dele, tanto também como do motorista, não é? Então pedimos a si, caro passageiro, que está a escutar esta altura, para que possa manter, não é, respeito diante destas pessoas. E porque isto é o trabalho deles, não é? Isto é o trabalho deles, então pedimos aí que tenha um bom comportamento. Saiba responder ao cobrador caso não perceba alguma coisa. Caso queira perguntar também alguma coisa, saiba responder. Prudência na língua, caro passageiro. Muitos dizem que são os cobradores que não têm respeito, não sei o quê. Mas vamos descobrir que por parte disto também existem os passageiros que, sinceramente, estou sem palavras até para descrever isto. Há passageiros que não dão respeito também. Então pedimos aos caros passageiros para que possam, sim, respeitar este trabalho, respeitar os cobradores, aos motoristas, tanto também os cobradores, para que possam moderar na resposta. Se vê que esse passageiro está a criar alguma agitação para poder, se calhar, ainda se exaltar, não é? Então pedimos ao cobrador para que baixe a guarda. Não é necessário assim, porque, epa, se isso não acontece, é guerra mesmo, não é? Até ao destino, se possível. E em algum momento isto, epa, deixa mal-humorado o cobrador e afeta também o motorista que está a conduzir o transporte. Então afeta também a condução, não é? E a condução, para ser segura, também depende do cobrador e também depende do próprio passageiro. Pedimos isto ao caro passageiro porque este influencia mais. Este influencia mais. Tá bem, caro passageiro? Respeito. Muito respeito. Seguimos com música a esta altura. Queria aqui tocar no ponto muito sensível.
Quando a questão da higiene, quando se faz o transporte público. É verdade. Quanto à questão da higiene, quando se faz ao transporte público. Aí já acredito que já compreenderam, não é? Você, quando sai de casa, sabe que vai estar ao lado de pessoas no transporte. Caro, passageiro, é verdade ou não é? Você, quando sai de casa, sabe que vai estar ao lado de pessoas aí no transporte. Estar limpo também nunca é demais. Estar limpo no transporte nunca é demais. Não só apontar o cobrador. Não, não, não. Você também que é passageiro. Você deve estar limpo no transporte. Deve estar organizado no transporte. Você está ao lado de pessoas. Esta roupa está limpa? Esta roupa está limpa? Você está limpo para estar em transporte? Há pessoas também que promovem sujidade aí no transporte, ambiente de preguiça. Você está a comer no transporte amendoim, sei lá o que é, e acaba deitando ali no chapa. Isso é contentor de lixo. Passageiro. Já viu que o meu problema está com os passageiros? Você está a comer aí no transporte maçaroca, bolacha, tudo isso deita aí no transporte. Aí é contentor de lixo? Está a comer alguma coisa no transporte, terminou, coloque num plastiquinho, coloque aí na sua bolsa, na sua pasta. Quando chegar ao seu destino, vais deitar no contentor de lixo. Tá bem? No balde de lixo. Não é atirar pela janela, não é deitar aí no transporte, não. Cobrador, você também deve impor algumas regras aí no transporte. Caro cobrador, deves impor algumas regras aí no transporte. Viu alguém está a comer alguma coisa? Abra a boca para dizer que, olha, não deite isto aqui. Depois de comer, guarde no sítio esse lixo. Vai deitar num lugar próprio quando descer. Agora o cobrador também não diz nada. Quando os passageiros descem, vê o carro todo sujo, já começa a murmurar, já começa a reclamar. Não é assim, caro cobrador. Diga ao seu passageiro. Caro passageiro, aqui neste transporte também tem regras. Estás a comer alguma coisa, mas penso que não deita aqui. Está bem? Porque você também quer que o seu transporte esteja limpo. Quer que o transporte também esteja limpo. Não é isso? Passageiro, aliás, cobrador, imponha algumas regras aí no seu transporte. Tá bem? Mantenha o seu transporte limpo, sim, e também deve impor algumas regras no seu transporte, porque há passageiros que nem sequer pensam na questão da saúde. Isso também, sabes, quando nós estamos nos chapas assim, que não estão em condições, digo, de sanidade, não é? Em algum momento transmite doenças, não é? Transmite doenças. E pedimos aí a caro cobrador para poder rever isto, porque você é o principal aí que lidar com passageiros. Você é o personagem, um dos personagens principais que lida com os passageiros. Caro passageiro, nada deste comportamento nos transportes. Nada destes comportamentos no transporte. Saia de casa limpo, pega o chapa, não está ao lado de pessoas, também está apresentável, está cheiroso. Estás a consumir alguma coisa no transporte, depois de consumir, coloque no lugar apropriado. Se for para deitar no lixo, quando chegar, vais deitar no lugar próprio. Não estás a machucar, não estás a comer uma maçaroca, vais atirar pela janela, vais deitar no chapa. Não é ético. Não é ético. De jeito nenhum, não é ético. Não te fica a fazer isto. Tão belo como você é, assim, tão bonito. Tão bela como você é, assim, passageira, senhora passageira. Não te fica bem. Não te fica bem. Não te fica bem. Não faça isso, tá bem? E caro ouvinte, a esta altura estamos com 17 horas e 40 minutos. Arrancamos com música e voltamos dentro de instante. Para termos um ambiente seguro na via pública, precisamos da cooperação de todos, motorista, cobrador, passageiros e o Estado também de transportes. Transporte devem estar em condições também para poder circular na via pública, está bem? Seguimos com música e para já eu vou convidar o Tsunami,
que vai cantar para nós. Acaba comigo, seguimos aí também com a música do DJ VG, com a participação do Jackas, não é? Tambalane. Vamos acompanhar e eu volto já já.

0: Os Vingar Ouvinte, a esta altura, com 17 horas e 47 minutos, seguimos com a Janela Comercial e voltamos dentro de instantes.
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Pois bem, caro ouvinte, 18 horas e 2 minutos, boa noite, muito boa noite, caro ouvinte, desta forma que damos abertura a esta viagem académica de 60 minutos, que é o programa Eco-Estudantil na sua segunda edição da semana, referente ao dia 6 de outubro de 2026. Está bem-vindo, caro ouvinte, e eu quero ser grata pela sua preferência e audiência, acho que é o seu canal de eleição Cidade FM 105.2. E a esta altura, caro ouvinte, seguimos com a agenda que temos nesta terça-feira. Já sabe que estaremos a trazer dentro de instantes a primeira rubrica do programa, que é Datas e Fatos, onde vamos acompanhar os fatos marcantes do dia 6 de outubro. Seguimos com a rubrica Sugestão de Leitura, onde vamos, caro ouvinte, conferir aí a obra da semana em abertura, porque ontem não tivemos o programa, devido por ser feriado, nesse caso, não é? Então, caro ouvinte, seguimos também com aula aberta hoje, terça-feira. Todas as terças-feiras nós trazemos para si, caro ouvinte, mais uma lição a aprender, e vamos aqui conferir a aula aberta hoje, terça-feira, com o doutor Dilma Singano, e para finalizar o nosso português como habitual. E caro ouvinte, esta é a agenda para esta terça-feira. Quero também estender a minha felicitação para si, que colhe mais uma rosa no jardim da vida os dias 6 de outubro. Muitos parabéns, tudo corre bem nesta nova fase. E caro ouvinte, a esta altura seguimos com música, não é? Que vai dar abertura a este programa. Recordar que demos uma paragem ao vivo à cidade, onde vamos retomar às 19 horas após o espaço de notícia. Quem está a conduzir esta emissão é a Carmen Albino. Grata pela preferência. E para já eu convido a dupla e o Bass com a participação do Landrick no seu tema Cuidar de Ti. Vamos acompanhar e volto dentro de instante. Ótima escuta e até já.

Da música da dupla Eobás e Landrick no seu tema Cuidar de Ti, 18 horas e 7 minutos. Seguimos, caro vinte, a esta altura com a rubrica Datas e Fatos, onde vamos conferir os fatos do dia 6 de outubro.

Pois bem, caro ouvinte, hoje 6 de outubro é o 279º dia do ano calendário gregoriano e só nos faltam 86 dias para o término do ano 2026. Numa data como esta, em 404, a imperatriz bizantina Hélia Eudóxia morre após o aborto da sétima e última gravidez. Em 1600, Eurídice, a primeira ópera sobrevivente, recebe sua estreia iniciando o período barroco. Em 1789, o rei Luís XVI é forçado a mudar de residência de Versalhes para o Palácio das Tuileries. Em 1807, Hufre Davy inicia as primeiras experiências com a eletrolise, com a obtenção do elemento químico potássio. Em 1810, um grande incêndio destrói um terço de todos os edifícios da cidade de Rai, no Grão-Ducado da Finlândia. Em 1849, execução dos 13 mártires de Arad, após a Guerra da Independência Húngara. Em 1910, Eleftherios Venizelos é eleito primeiro-ministro da Grécia pela primeira de 7 vezes. Alguns anos mais tarde, caro Vinta, já em 1965, o presidente Castelo Branco envia ao Congresso medidas para endurecer o regime ditatorial no Brasil. Em 1973, Egito e Síria lançam ataques coordenados contra Israel, iniciando a Guerra de Yom Kippur. Alguns anos mais tarde, já em 1987, Fiji se torna uma república. Alguns anos mais tarde, já 6 anos antes, em 1981, o presidente egípcio Anwar Sadat é assassinado por extremistas islâmicos. Em 1992, início das transmissões da rede TV portuguesa SIC. Em 1995, descoberto o primeiro planeta orbitando outro Sol, 51 Pegasus B. Em 2007, Jason Lewis completa a primeira circunnavegação urbana da Terra. Em 2010, é criado o Instagram, um aplicativo tradicional de compartilhamento de fotos. Em 2019, para finalizar, arqueólogos anunciam a descoberta de Enisur, o maior assentamento conhecido da Idade de Bronze, no Levante do Sul.

18h11, caro ouvinte, conferimos a rubrica Datas e Fatos, e a esta altura, deixa-me dizer que hoje, 6 de outubro, é o Dia Internacional da Geodiversidade. Isto mesmo, caro ouvinte, Dia Internacional da Geodiversidade. A geodiversidade é a variedade ou diversidade de elementos e de processos geológicos, geomorfológicos, pedológicos e hidrológicos, sob qualquer forma, a qualquer escala e a qualquer nível de integração existente no planeta Terra. E a esta altura seguimos com mais uma composição musical. Para já eu vou convidar, caro ouvinte, a participação do Black Spigo e Saftans com o tema Tarraxinha. Ótima escuta e até já.

0: Rica sugestão de leitura. Hoje vamos explorar um pouco mais a obra pertencente ao João Paulo Borges Coelho, intitulado Narração Noturna. Esta obra é um romance e retrata a história de José Fernandes Júnior, o Chipaz, que nasceu por volta de 1872. Entrou para a escola primária em Tete em 1880, sob a proteção do padre Vitor Courtois. Estudou no Colégio Jesuíta do Bom Jesus, em Quelimane, entre 1886 e 1888. De 1889 até 1918, foi cobrador de impostos, caçador de elefantes e administrador de prazos de companhias e de particulares. A partir desta altura, tornou-se agricultor e criador de gado, numa época em que agricultores europeus abandonavam a região por falta de mercados e vias de acesso. As dívidas e a mosca tsetse levaram-lhe terras e gado. Em 1936, uma doença paralisou-lhe as duas pernas. Escreveu vários textos que o habitaram a uma modesta pensão do Estado colonial, nomeadamente Divagações Históricas sobre o Distrito de Tete, Nota Histórica sobre o Distrito de Tete, Narração do Distrito de Tete e Comunicação do Indígena José Fernandes Júnior. Residente no posto administrativo da Chiuta, acerca do alemão Carlos Wyss. Em 1956, foi condecorado Cavaleiro da Ordem do Império Colonial Português pelo presidente Craveiro Lopes. Faleceu em 5 de outubro de 1965 e foi sepultado na Serra da Chiuta. Apesar dos rumores a respeito da sua existência, a caixa dos papéis nunca chegou a ser encontrada. E agora vamos deixar um excerto do último parágrafo da obra de João Paulo Borges Coelho, intitulado Narração Noturna. Em volta à vegetação já quase rasa das alturas, lá embaixo a vastidão da planície semeada de pequenas aldeias, Moese dá uma última vista de olhos aos papéis de José Fernandes e conclui que há sempre mais do que uma maneira de contar a história das coisas, mais do que uma maneira de as viver. Foi esse o dilema do Chipaz e começa a escavar o chão para semear ali a caixa dos papéis. E o livro termina afirmando que escrever um texto a pedido das autoridades não é um privilégio concedido a qualquer um. É preciso, da parte do velho, reconhecer isso mesmo, mostrar-se agradecido e, evidentemente, cumprir com o prazo que vai ser estabelecido. E por cima de tudo isto, outro argumento importante, o de saber escrever. Contam-se pelos dedos os pretos que com o velho sabem escrever. Aliás, com a idade a que ele chegou, pode mesmo dizer que não há mais nenhum em toda Chiuta. E acerca do autor desta obra, é importante dizer que João Paulo Borges Coelho é historiador e escritor de ficção. Tem obras publicadas em Moçambique, Portugal, Itália, Brasil e Colômbia, e textos antologiados em muitos países. Várias obras suas foram distinguidas, nomeadamente com o Prêmio Craveirinha, As Visitas do Dr. Valdez, o Prêmio Leia, O Olho de Herzog, por duas vezes o Prêmio BCI na obra intitulada O Olho de Herzog e Ponta Gea, e o segundo lugar do Prêmio Oceanos na obra Museu da Revolução. Estimado ouvinte, desta forma que terminamos a rubrica Sugestão de Leituras para esta semana, onde estivemos já a conhecer um pouco mais da obra pertencente a João Paulo Borges Coelho, intitulado Narração Noturna. Eu me chamo Sebastião Sarmento e prometo voltar numa próxima oportunidade ou com mais novidades. Boa noite.
1: 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Pois é, caro ouvinte, conferimos aí esta obra de João Paulo,
2: Narração noturna e esta altura com 18 e 19, seguimos com mais uma composição musical para já B26, Estátua Ninguém Se

B26, Estátua Ninguém Se Mexe, 18 horas 23. E caro ouvinte musicasta que antecede a rubrica Sugestão de Leitura, e a esta altura seguimos sim com a nossa aula aberta, a rubrica esta que passa aqui no seu canal Cidade FM no programa Eco Estudantil, todas as terças-feiras. E caro ouvinte, seguimos com o tema Juventude e Sociedade, Consumo de Drogas, com o Dr. Dilmo Singano. Vamos acompanhar esta matéria. Bom aprendizado e até já.

0: Amigo ouvinte, terça-feira sim, já sabe que tem um encontro marcado com a malta da Aula Aberta. E hoje não vai ser diferente, contamos mais uma vez com os préstimos do Dr. Jimmo Singano, a quem desde já cumprimento e desejo as boas-vindas, porque já há muito tempo que não o ouvimos.
1: Obrigado. Dar as boas-vindas ao estimado ouvinte do outro lado, a mais uma aula de rádio, né? Portanto, hoje vamos abordar um tema de grande importância para a juventude, não só, também para as famílias e para a sociedade em geral, que é o tema intitulado Juventude e Sociedade versus Consumo de Drogas entre Jovens, Prevenção e Conscientização.
0: Mas olha, antes mesmo de irmos à aula, eu gostava de saber de si, prof. Normalmente, quando um aluno falta às aulas, ele recebe faltas, não é? E corre o risco até de apanhar PPF. E quando é o contrário, o que é que acontece? Quando é o professor, neste caso, que falta às aulas, o que é que acontece?
1: Aí ele tem uma sanção daqui perante a
0: Então, depois da aula aberta, o nosso professor vai ter aí uma sanção.
1: Exatamente.
0: Mas era mesmo não. Só para descontrair.
1: Exato, mas as faltas têm de ser justificadas.
0: É verdade, é preciso justificar.
1: Exato. Então, dizer que aquilo parece esquisito. Vemos que a juventude representa uma fase de sonhos, descobertas, aprendizagens e construção do futuro. Entretanto, durante esta fase, vemos que alguns jovens podem enfrentar diferentes desafios, entre elas a pressão dos amigos, a curiosidade, né? Dependendo das fases, os conflitos familiares, as dificuldades econômicas que muitos, aliado à pobreza, muitos atravessam, a influência do grupo e a falta de informação sobre os riscos associados ao consumo de drogas. Mas por isso mesmo, mas falar sobre este assunto, acreditamos que é fundamental. Não queremos apenas dizer que aos jovens não usem drogas, né? Queremos também compreender por que alguns jovens começam a consumir, quais podem ser as consequências, né? E principalmente como podemos prevenir e conscientizá-los. Durante esta aula, vamos conversar sobre substâncias lícitas e ilícitas, quer dizer, aquelas substâncias proibidas e as proibidas e as que não são proibidas, né? Ou por outra, acho que a lei não aperta muito e acho que a lei proíbe. Os fatores que podem levar um jovem ao consumo, né? A influência dos amigos, a pressão social e algumas estratégias para de modo que um jovem possa ter coragem de dizer não. Também vamos refletir sobre o papel da família, da escola, dos amigos e da comunidade na prevenção deste mal. Eu chamo de mal porque tudo que faz mal ao organismo é mal, ou à saúde é mal. Portanto, querido jovem, esta aula é para si. Queremos que reflita, faça perguntas se necessário, perceba que proteger a sua saúde, os seus sonhos e o seu futuro começa pelas escolhas que faz hoje. Mas por isso mesmo, gostaríamos de pedir, ou queremos pedir, que fique conosco durante os próximos minutos, porque teremos uma conversa aberta, educativa e importante para todos nós. Antes de avançar, salientar que o objetivo da aula é mesmo sensibilizar os jovens, como disse antes, famílias e comunidade, sobre os riscos associados ao consumo de drogas e destacar formas de prevenção, apoio e procura de ajuda. Só para contextualizar, né? É importante aqui dar alguma definição sobre o que é droga, que são aquelas substâncias que podem alterar o funcionamento do organismo, especialmente o cérebro, podendo modificar o comportamento. Nós vemos quando uma pessoa é drogada ou está sob efeito de droga, o comportamento não é aquele adequado à sociedade no geral. Portanto, também isso afeta as emoções, a percepção e a capacidade de tomar certas decisões. Um jovem drogado ou alguém drogado, não necessariamente que seja jovem, a sua psique humana muda, né? Mudam as suas características normais, pode ser em termos de violência, coragem e etc. Por isso mesmo que muitas vezes quando as pessoas fazem certas coisas, dizem, não, eu não estava no meu dia, havia consumido álcool, pese embora o álcool seja uma droga lícita, né? Portanto, é importante distinguir essas substâncias lícitas, como o álcool e tabaco, né? Medicamentos que devem ser utilizados corretamente e quando necessário, sob orientação profissional. Então, isso seria, ou essas substâncias lícitas, já vinha dizendo antes, que seriam aquelas cuja produção, venda ou consumo são permitidas pela legislação. Embora isso não signifique que sejam isentas de risco. O uso pode estar sujeito à idade mínima, no caso 18 anos, né, se for o caso, prescrição médica ou outras regras. O fato de ser lícito não quer dizer que, ok, já que é lícito, tens de consumir uma droga lícita, sem prescrição, por exemplo, algum medicamento, sem ter um acompanhamento médico ou uma prescrição médica, sob pena de ter um infarto ou de ser contraindicado. É importante também compreender que uma substância ser lícita não significa que seja inofensiva, né? Por exemplo, o álcool e o tabaco podem causar dependência, apesar de serem substâncias lícitas, mas estas podem causar dependência e provocar problemas de saúde. Tanto é que ali vem, né, no rótulo, o fabricante já adverte que fumar prejudica a saúde. Então, da mesma forma, isso também incide sobre os medicamentos, né, que devem ser utilizados corretamente, pois o uso inadequado pode ser perigoso. A mensagem que se deixa para este quesito, legal não significa seguro. Algo legal, né, apesar de ser lícito, não quer dizer que é seguro. Proibido não é o único critério para avaliar os riscos de uma substância, por exemplo. A informação e o uso responsável são fundamentais. É importante que a gente, ok, bebemos, né? Somos consumidores de álcool, mas que a gente não exagere, não faça aquilo de um desporto, sob pena de estarmos ou de sermos dependentes ou, como é linguagem mais popular, alcoólatras, né? Ou se não, dependente, se for no caso do cigarro, né? Ou do tabaco, se ficamos dependentes. Mas também temos o inverso desse tipo de drogas ilícitas ou de substâncias ilícitas, que são aquelas que cuja produção, posse ou consumo pode ser proibido pela legislação. Existem exemplos comuns, por exemplo, como o uso da cocaína, crack, heroína, metanfetamina, enfim, e por aí. E só para explicar aos jovens que o consumo dessas substâncias pode estar associado à dependência, por exemplo, problemas de saúde, dificuldades familiares e escolares. Muitas vezes, quando temos algumas dificuldades, muitos jovens preferem refugiar-se ou em drogas, álcool, enfim, né? Acidentes e problemas com a lei. Essas substâncias ilícitas, quando consumidas, o jovem deve saber, deve ter consciência que está em conflito com a lei. Quando falamos de substâncias ilícitas, no caso, estamos a falar de substâncias que a legislação proíbe, né, ou controla de forma rigorosa. Mas é importante lembrar que o objetivo da nossa conversa não é apenas dizer que são proibidas. Precisamos compreender os riscos que podem trazer para a saúde, para os estudos, no caso, para quem estuda, o jovem, né, para a família e para o futuro dos jovens. A mensagem-chave que quero se deixar aqui é conhecer os riscos, né? É uma forma de prevenção. É preciso saber que conhecer os riscos é uma forma de prevenção. Não experimentar também é uma escolha que pode proteger a saúde e o futuro. Então, só para dar aqui uma pergunta, uma questão de partida, é importante que, caro jovem, né, gostaria de saber se o caro jovem já parou para pensar por que algumas pessoas começam a consumir drogas, mesmo sabendo que podem existir consequências negativas. A resposta disso pode envolver vários fatores, desde culturais, familiares, o meio que a gente vive, enfim. Ora, vejamos. Não existe uma razão única entre os fatores que podem contribuir, dentre a pressão dos amigos, por exemplo. Alguns jovens podem ouvir frases como "experimenta só uma vez", então no ambiente aí, né, numa barraca, no ambiente deles, né, entre amigos, tem um amigo ali que consome e vai coagindo os outros, né, ou outro amigo dele. Epa, experimenta só uma vez. Essa frase é muito comum quando alguém tenta pressionar outra pessoa a experimentar uma droga, por exemplo. Mas será que vale a pena arriscar a nossa saúde? Apenas para provar alguma coisa aos outros? Então, não sei se vale a pena arriscar, mas só para provarmos que eu sou tal, também sou da malta, sou eu mesmo, né? Então, a resposta que se segue é que o jovem precisa compreender que não é obrigatório a experimentar uma substância para provar coragem, amizade ou maturidade. Quando estivermos diante dessa pressão, pode simplesmente dizer, por exemplo, "não quero experimentar". É duro, né? Falar assim para um amigo, principalmente quando é amigo que a gente ama ou que gosta dele. Dizer "não quero experimentar, prefiro cuidar da minha saúde, não preciso fazer isso para ser aceito pelos meus amigos", por exemplo. Saber dizer não é uma forma de proteger as próprias escolhas. Também gostaria de fazer uma pergunta ao ouvinte, né, ou ao nosso estudante, ou aluno do outro lado. Se um amigo lhe disser "experimenta só uma vez", como, por exemplo, poderia responder? Né? Então, já foram ditas, né, mas adiante, ou anteriormente. Mas a mensagem-chave, por exemplo, é uma decisão tomada para agradar aos outros, pode trazer consequências que você não pretendia. E é importante pensar antes de experimentar. Um outro fator da pressão dos amigos é aquela: "epa, prova isso, para todo mundo faz". Esta é uma outra frase usada para pressionar um jovem a experimentar drogas, por exemplo. Estamos no ambiente, ou eles estão ali a brincar, a dançar, a saltar ou a contar seus aquilo. Então vê alguém, "epa, todo mundo faz isto". Então, a ideia é fazer a pessoa acreditar, né? Quando a pessoa fala isso, é fazer a pessoa acreditar que se todos fazem, então ela também deveria fazer, né? Todo mundo faz. Será mesmo que todo mundo faz? É uma questão que deve recair a nós, né? E mesmo que outras pessoas façam, será que isso significa que devemos fazer também? Então, muitas vezes, essa frase é usada para criar pressão do grupo, por exemplo. O jovem pode sentir que para ser aceito pelos amigos, precisa imitar os comportamentos deles. Mas cada pessoa é responsável para as suas próprias escolhas. Não precisamos fazer algo apenas porque outras pessoas fazem. A verdadeira amizade deve respeitar as escolhas e os limites de cada pessoa. E acho que as aulas de hoje vou deixar muitas perguntas como TPC para o ouvinte. Então, gostaria de saber se o ouvinte já fez alguma coisa apenas porque os seus amigos estavam a fazer. Aliás, até posso, em vez, já que não vemos o ouvinte, eu vejo a locutora, posso até fazer essa questão para si, fica a minha aluna hoje. Por exemplo, o que poderia acontecer quando seguimos o grupo sem pensar nas consequências? A mensagem-chave que se deixa para esse quesito, ou para esta forma de pressão, é que não é importante que siga a multidão sem pensar. Ter responsabilidades também significa saber dizer não. E por fim, uma outra forma que o grupo, né, usa é aquela, né, que a gente usa aí: "epa, se não experimentares, és fraco". Ou por outras: "se você não experimenta, você é um matreco, pá". Epa, essa pressão ninguém gosta de ouvir. Todos pensam, precisamos nos sentir daquele meio em que fizemos parte. Enfim, essa frase representa uma forma de pressão psicológica entre os jovens. Já viu, ninguém gosta, nem eu com a minha idade, alguém vê, para ser uma treco, pá. Epa, isso é constrangedor. Então, muitas vezes as pessoas não conseguem se conter com certas palavras que, regra geral, servem de pressão psicológica. Isso também faz-nos tentar fazer com que a pessoa possa acreditar que recusar uma droga é sinal de fraqueza, mas não. Mas apenas é uma pressão, aquilo é mais psicológica. É importante saber negar, saber dizer não, eu não posso. O jovem não precisa provar nada aos amigos, né? Aí é importante dizer não quero. Isso não faz parte das minhas escolhas. Prefiro não experimentar. E é importante também escolher boas amizades. Existem escolas, por exemplo, próximas, ou existem bares que são feitos, né, próxima à escola. O que se espera? Não seria bom pormos uma cantina ali em vez de bar? Né? Ok, é próximo, mas um bar está a milímetros da escola.
0: Então este é um trabalho que deve ser feito. Esta luta é uma luta que deve ser feita ao nível da sociedade toda, porque nós temos, temos lá pais encarregados de educação, temos lá pessoas se calhar não exercem a função e o papel de pai e mãe, mas que estão a abrir estabelecimentos de venda de bebida alcoólica perto, por exemplo, de uma instituição de ensino, por exemplo.
1: É verdade.
0: Então é preciso que se faça um trabalho de base ao
1: nível
0: da sociedade.
1: Este trabalho não é só do Estado, não é só do pai encarregado de educação, do vizinho, do professor e etc. Esse é um esforço, é um trabalho, é um esforço para todos, de todos nós, né? Nós temos de imaginar se eu vendo, por exemplo, álcool ou uma droga, assim, essas drogas ilícitas, né? Não vou citar muito porque senão até vai parecer uma espécie de publicidade e acabamos arrastando as pessoas para o efeito. Uma droga ilícita. Você deve imaginar, se fosse meu filho, como seria? É preciso que haja empatia. Eu estou a vender. É o que é chivachongo, né? É isso, né?
0: Chivachongo.
1: Exato, eu sou uma cua, não pronuncio bem esses nomes. Imagina meu filho a tomar esta boina vermelha aqui. Como ficaria? É preciso que a gente faça questões de base, né? Então também existe aquilo que é o papel da comunidade, que é combater a normalização, que é combater a normalização do consumo, por exemplo, apoiar atividades educativas, culturais e desportivas, aqueles campos que a gente faz aí nas zonas, né? Pese embora ser campos de desporto, não assim de qualidade, mas é bom que se tenha um espaço recreativo em que aos finais de semana ou nas tardes os jovens vão para ali jogar a bola, porque não terão tempo dessas coisas. Evitar também a estigmatização. Ok, ele é drogado, se quiser se chamar, mas não precisa que a gente tenha um estigma sobre a pessoa. E também é importante que a comunidade incentive os jovens a procurar ajuda quando se sentem que estão sozinhas, né? Então, eu gostaria de fazer aqui uma reflexão. Por exemplo, imagine que um jovem chamado Anônimo, né? Um jovem anônimo, de nome Anônimo, só para não citar nome, começou a andar com novos amigos. Um dia, esses amigos ofereceram-lhe uma droga e disseram: experimenta, não vai acontecer nada. Anônimo está diante de uma escolha. Nesse caso, ele pode dizer sim ou não, ou aceita ou rejeita. O que poderia fazer o anônimo nesse caso? Eu já vinha dizendo que ele poderia recusar, afastar-se daquela situação e procurar pessoas que respeitem as suas decisões. E agora vamos pensar, será que dizer não significa ser fraco? A resposta que segue é saber dizer não quando algo pode prejudicar a nossa saúde, os nossos estudos ou o nosso futuro, é uma demonstração de responsabilidade. Por fim, só gostaria de ilustrar aqui aos caros ouvintes que, chegado a esse momento, da nossa aula já está quase ao fim, quero falar mais, mas o tempo é aquele, né? É ouro. Quero deixar uma mensagem especialmente para os jovens, né? Que o seu futuro vale mais do que qualquer pressão momentânea, né? Aquilo são momentos. Momento é momento. Então, não permita que a pressão dos amigos, da sociedade, enfim, determine as suas escolhas. É importante procurar informação, escolher boas amizades, investir na sua própria educação. E também é importante procurar ajuda quando enfrentar dificuldades. E para os pais, professores no caso, e membros da comunidade, não basta dizer aos jovens não usam drogas, né? Precisamos conversar com eles, isso é tarefa de todos nós, ouvi-los, orientá-los e criar oportunidades para que desenvolvam os seus talentos e construam um futuro digno. Enfim, prevenir é informar, prevenir é dialogar, prevenir é apoiar, prevenir é cuidar. Diga não à pressão, diga sim à vida, à educação, à saúde e aos sonhos. Muito obrigado pela companhia. Acreditamos voltar brevemente, né? Enfim, só para fechar, eu fecho muito, né? Vou deixar aqui uma frase-chave para refletir durante o programa, né? A prevenção começa com a informação, diálogo e escolhas conscientes. Tenho dito que não há domingo sem missa, né? E não há segunda sem preguiça. Obrigado.
0: Bom, nós é que agradecemos, Dr. Jim Singer, o nosso prof de plantão, por estar sempre apto e disponível. Pois, embora tenha desaparecido aqui durante algumas aulas, mas nós agradecemos por esta abertura e esperamos por si nas próximas edições da nossa aula aberta.

18 horas e 46 minutos, caro ouvinte, finalizamos com mais uma lição na rubrica Aula Aberta, onde estivemos a conversar com o Dr. Jim Singano. Maria Estrela, muito obrigada. E falamos, caro ouvinte, da juventude e sociedade quanto ao consumo de drogas. E recebemos aí, não é, os conselhos, caros jovens estudantes, não é, o conselho ficou, não é, a lição ficou. E agora só resta pegar e colocar em prática, não é, saber dizer não também é bom, é muito bom, tá bem? E vamos agora acompanharmos mais duas composições musicais e voltamos dentro de instantes, porque temos aí alinhado ainda a nossa rubrica Aula Aberta, esta que vai finalizar, como sempre, o programa Eco Estudantil nesta segunda edição do Eco Estudantil. Vamos acompanhar a música para já pertencente ao Mauro Flow e Safdance, Não Tem Hora e Toshi. Cote, me escutem, até já.

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0: Acorda o final da música pertencente ao Saftans com o Seltama Tóxico, e antes conferimos a música do Mauro Flow no Seltama Não Tem Hora, com a participação do Bander Músicas. Estas que antecede a rubrica Aula Aberta com o Dr. Jim Singano, onde falamos da juventude e sociedade quanto ao consumo de drogas, e quem esteve aí na moderação era Maria Estrela Herminia. Esta altura, caro ouvinte, vamos em encontro da nossa última rubrica do programa, que é o nosso português. Vamos acompanhar e voltamos dentro de instantes.
1: O nosso português.
2: Qual é a diferença entre previdência e providência?
3: Previdência é quando alguém está a prever algo, enquanto que a providência é quando a gente quer tomar uma medida.
4: Providência, eu acho que a gente vai tentar fazer, né? Uma providência para antecipar alguma coisa que a gente não fez ainda.
5: Exato.
4: A previdência, eu acho que é mais uma precaução. É o que eu acho.
6: Eu acho que previdência é algo que alguém prevê, e providência é algo que alguém toma. É mais ou menos isso, não tenho certeza.
7: Providência é providenciar algo, mandar vir algo. E previdência talvez pode ser algo que a gente prevê, uma coisa assim.
2: Previdência, ato ou qualidade do que é previdente, faculdade de ver antecipadamente. Há pessoas que têm uma extraordinária capacidade de previdência, preveem tudo o que acontece. Providência, disposição que se toma para promover um bem ou evitar um mal. Como as notícias anunciavam a possibilidade de uma tempestade, eles tomaram todas as providências necessárias para se protegerem. O advogado propôs uma providência cautelar.
1: Assim se fala português.
0: Pois é, caro ouvinte, está finalizado a edição do programa Constantil para esta terça-feira, referente ao 6 de outubro de 2026. Finalizamos com esta rubrica, e mais sim ainda, tínhamos que dar um toque diferente, não é? Vamos acompanhar a música pertencente ao Yura Notback, com o tema Antes de Ir. Seguimos para 19 horas com espaço de notícias. Boa noite, caro ouvinte, e até dentro de instantes.

0: 19h01, vamos às notícias já a esta altura. Rádio Moçambique de luto pela morte do locutor jornalista Egídio Pascoal. A Rádio Moçambique, que está de luto, morreu na manhã desta terça-feira, vítima de doença. Egídio Pascoal, locutor jornalista desta estação, afeta ao emissor provincial de Teta. Segundo uma fonte familiar, Egídio Pascoal perdeu a vida no Hospital Central da Beira, na província de Sofala, onde deu entrada esta segunda-feira, devido a complicações de saúde. Ao longo da sua carreira, Egídio Pascoal passou pelos emissores provinciais de Niassa, Nampula, Maputo e Manica, tendo neste último desempenhado as funções de chefe de emissões. A notícia da sua morte deixa em luto familiares, amigos e colegas da Rádio Moçambique, particularmente os profissionais que com ele partilharam anos de trabalho e convivência. Sobe para 7 o número de mortos em acidente de aviação em Cabo Delgado. Subiu para 7 o número de vítimas mortais na sequência do acidente de aviação ocorrido no último sábado, envolvendo um transporte semicoletivo de passageiros que fazia trajeto Pemba-Montempoês em Cabo Delgado. A sétima vítima perdeu a vida na manhã desta segunda-feira no Hospital Provincial de Pemba. Segundo o médico cirurgião Carlitos Laelson, dos 3 pacientes que se encontravam nos cuidados intensivos, 2 foram transferidos para o Hospital Central de Nampula. Neste momento, o Hospital Provincial de Pemba conta com 11 pacientes vítimas do acidente, dos quais 3 poderão receber alta ainda hoje. Pacientes transferidos após detenções no Hospital Provincial de Chai Chai. 6 pacientes foram transferidos no domingo do Hospital Provincial de Chai Chai para o Hospital Central de Maputo, após denunciarem escamas de corrupção para a facilitação do seu atendimento, ato que culminou na detenção de 3 funcionários de um total sequer de 5 por alegadas cobranças ilícitas. Os valores alegadamente cobrados variam entre 30 a 50 mil meticais. Os 3 funcionários foram detidos em flagrante delito, alegadamente a receber 30 mil meticais para viabilizar o atendimento de um paciente que aguardava há mais de um mês. Entre os detidos estão um técnico de laboratório, anestesiologista e um agente de serviços que se encontravam encarcerados na segunda esquadra na cidade de Chai Chai. Outros 2 profissionais, um médico e um técnico de radiologia, também estão implicados no processo, mas poderão responder em liberdade por não terem sido encontrados em flagrante delito. O porta-voz da Polícia da República de Moçambique em Gaza, Júlio Nhamuswa, disse que as detenções resultaram de um trabalho policial desencadeado após denúncias de cidadãos que procuram serviços naquela unidade sanitária. ProAzul participa no 14º Congresso Internacional da Conchimar, na Espanha. O Fundo de Desenvolvimento da Economia Azul, ProAzul, participa desde esta segunda-feira até quinta-feira no 14º Congresso Internacional Conchimar e na 27ª Feira Internacional de Produtos de Mar, 2 fóruns internacionais de reflexão e debate sobre o futuro da indústria do pescado, da economia azul e da sustentabilidade dos recursos aquáticos. Os encontros que decorrem em Vigo, na Espanha, reúnem dirigentes, empresários, especialistas e representantes de instituições públicas e privadas de vários países, constituindo uma importante plataforma internacional para o intercâmbio de experiências, conhecimento, inovação e oportunidades de cooperação. O congresso é organizado pela Conchimar, pela Organização das Nações Unidas para a Alimentação e Agricultura, FAO, e pelo Ministério da Agricultura, Pesca e Alimentação de Espanha, MAPA, com o financiamento da banca congregada, assim que é participantes de países como Espanha, Argentina, Venezuela, Reino Unido, Portugal, Angola, Namíbia, África do Sul, Senegal, França, entre outros. O presidente do Benin reúne-se com Macron durante a primeira visita oficial à França. O presidente do Benin, Romualdo Adagne, foi recebido esta segunda-feira pelo presidente francês Emmanuel Macron no Palácio do Eliseu, em Paris, durante a sua primeira visita oficial à França, desde que assumiu o cargo em maio. As conversações entre os 2 chefes de Estado centram-se no reforço das relações bilaterais, com destaque para as áreas da segurança, energia, formação e cultura. Durante o encontro, Emmanuel Macron afirmou que as relações entre França e Benin assentam numa parceria de igualdade baseada na amizade, confiança e ambição. A visita ocorre num período em que Paris procura reconstruir as suas relações com os países africanos depois de reduzir a sua presença militar no continente, no contexto de crescente sentimento antifrancês em várias nações africanas. A França também mantém, contudo, programas de formação de pilotos militares e forças especiais beninenses que participam no combate à insurgência no norte do país. A cooperação militar entre Cotonou e Paris tem gerado tensão com alguns países vizinhos que acusam o Benin de acolher tropas francesas no seu território. 19h06, está completa a informação a esta altura. Boa noite e até já.
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19 horas e 14 minutos. Voltamos, caro ouvinte, para a última parte do Viva Cidade, nesta edição de terça-feira. Já sabe que vamos carregar o beat ao seu gosto. Rubrica esta que te permite ligar, pedir a sua música e endereçar algo em

0: Já sabe, caro ouvinte, que o Viva Cidade vai ter pontualmente 21 horas, das 20 até 21, carregamos aí música variada e agradável aos seus ouvidos e conversa, amiga. 87-99-39-048, já temos aqui a indicação do nosso primeiro ouvinte. Olá, muito boa noite.
1: Agora me mesmo.
0: Eu nem contava que poderia estar ali atento. Mano Fernando Mufundiz, seja muito bem-vindo.
1: Muito boa noite, muito obrigado, Manacá.
0: Boa
1: Boas
0: noite.
1: entradas, boas entradas.
0: Muito obrigada.
1: Tudo bem contigo,
0: Tudo
1: irmã?
0: bem, do seu lado.
1: Graças a Deus, mesmo com problemas, não há problemas.
0: A minha vida é
1: É uma
0: tanta.
1: satisfação enorme
0: É verdade.
1: pararmos juntos aqui no ar.
0: É verdade. E os ouvintes também acredito que estão bem felizes em poder ouvir a sua voz.
1: Não, eu por acaso participo de
0: Ai,
1: manhã,
0: ok.
1: tarde, no Faisal.
0: Ok. Eu sou...
1: A Mana Estrela agora que está de folgas, né? Nos deu folga.
0: Isso. Eu achei
1: Mas
0: que estivesse
1: sempre
0: sumido.
1: participo. Não.
0: Ok.
1: Vou sumir a confiar o quê,
0: A
1: mano?
0: confiar o quê? E ainda sabe da sua espera aqui na beira.
1: Exatamente,
0: Exato.
1: mas enfim, eu estou bem. Eu acredito que a Mana Estrela, a Mana Carmen, está bem também,
0: Exato,
1: ou
0: estou
1: não?
0: muito bem. Estou muito bem, graças a Deus. Ainda melhor com a sua
1: Onde senti
0: ligação.
1: inveja, quando vi a falar, na rua, a minha irmã está no ar. Quando
0: Ih.
1: faço isso, já era tarde. Já era tarde, mas hoje não, amanhã vou ser a primeira pessoa.
0: Exato.
1: A música, o beat é o meu gosto. É a Adele, Someone Like You.
0: Ok, e quem vai endereçar?
1: Ixi, já arrepiei o corpo. Vai
0: A
1: para ela.
0: Argélia. Argélia Maniquel.
1: Ih, meu Deus. A ministra dos negócios particulares.
0: É
1: Ixi, já
0: verdade.
1: arrepiei o corpo, meu Deus. E para os frutos do nosso casamento, por causa da Helena, o Fernando Júnior, o Gabriel Fernando. Também já temos um novo membro, o Josué.
0: Ei,
1: Está aqui
0: seja
1: a me olhar.
0: bem-vindo, parabéns, muitos
1: Não,
0: parabéns.
1: já comentei acerca dele.
0: Sim,
1: É o meu neto. É
0: sim.
1: o Josué, sim. E também a Luciana Mensagem. O filho, a filha do senhor Felipe, hoje comemorou mais um aniversário. Parabéns para ela. E não tive oportunidade de conhecer o nome, mas parabéns se ele está escuto. O Mano Chico Atoi. O Manuel, o Nikice, a companhia, o Moisés do Tchantino, o amigo dele, e também para o Augusto Aimo, o José Gonçalves, Duque Gonçalves, o Coiso Mamborissa, olha, e para a time da Chamba, a casa da Mana Celestina, o Brian, e todos que mandam mensagem para mim. É difícil agora, nem tenho aquele meu rascunho, a minha cábula. E também para o senhor Albin, que é o teu pai. Bom dia, boa noite, pai. E para ti, minha irmã, olha, foi uma satisfação enorme, foi um prazer enorme. Porque vocês xingam, sabe? Mas enfim, quando tem saúde, vale que vale a pena.
0: Ok.
1: Que
0: Exato.
1: Deus te abençoe, minha irmã. Deus te abençoe.
0: Muito
1: E
0: obrigado.
1: vamos que vamos, né?
0: É
1: Mesmo
0: verdade.
1: com problemas, não há problemas.
0: Exato. Muito obrigado,
1: Fernando
0: mano
1: Mufundite
0: Fernando.
1: é o meu nome. O Coiso, o Mansoura anda desaparecido, não sei
0: É
1: se ainda existe.
0: verdade, anda
1: Estamos
0: muito
1: aqui a mandar
0: desaparecido,
1: mensagem,
0: sim.
1: talvez está no outro sítio, está numa parte certa. Mas se
0: Exato.
1: está a ouvir, olha, aquele abraço, estamos com saudade. E para todos os ouvintes da Rádio Cidade. E o Bolso Nelo Armando, no dia 4, completou uma zona de vida. E também o senhor MacArthur. Olha, feliz aniversário para os dois, que Deus abençoe. E as minhas condolências para a Rádio Moçambique. Ouvi que o jornalista, o senhor
0: Corrigido.
1: Pascoal, o Egito Pascoal, nos deixou. Olha, que o Papai do Céu nos recebe. A gente que ficamos, vamos continuar.
0: Exato.
1: E a família lutada, meus sentimentos de verdade, de coração.
0: Muito
1: Obrigado.
0: obrigado.
1: Muito obrigado. Someone like you, Adele.
0: Já está aqui. Muito obrigado.
1: Tchau, tchau. Bom trabalho.
0: Muito obrigado.

0: Ouvinte linha, boa noite.
1: Boa noite, Mana Carmen, como está?
0: Eu estou bem do seu lado.
1: Estou bem, na graça do Senhor.
0: É o Mano Moisés.
1: Logicamente.
0: Exato. Diga-me como é que está a Tchanchi nesta noite?
1: Tanti está indo, na medida que precise.
0: Está a trabalhar?
1: Logicamente, estou a trabalhar.
0: Exato. E que tal hoje que vamos escutar?
1: Henrique Brieza Hiro.
0: E a quem vai endereçar?
1: Para ser-me feliz junto à sua família e ao seu neto Josué, e ao primeiro Bic, o senhor Luquice, Mana Silva de Matacuan, Augusto Taíno, Gonçalves, Augusto Gonçalves, Bruno Micheque, e a todos que me conhecem, a partir de Nuno Barminha, Vacanchi, na Barbearia 1 Put, recebo um forte abraço e para a semana. Aquele abraço de sempre. Acuita, tchau.
0: Exato, muito obrigado e bom trabalho.
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0: Ouvinte linha, boa noite.
3: Boa noite, boa tarde.
0: Boa noite, como está?
3: Está tudo bem, não sei.
0: Aqui também está tudo bem, é o Luiz de Empresa.
3: Certo, Luiz de
0: Agora
3: Empresa.
0: não tem como. Agora não tem como. Que tal? Já está em casa ou a caminho de casa?
3: Ah, já estou em casa.
0: Já está em casa. E como é que está a sua família?
3: Minha família está tudo bem, não sei, família de Mana Carmen.
0: Ah, estão todos bem, graças a Deus. E que tal que vamos escutar hoje, Luís Empresa? Alô?
3: Ruth Boy, com o título With Me.
0: A música de
3: Ruth Boy, Ruth Boy.
0: Ruth Boy.
3: Sim.
0: Com o tema
3: With Me.
0: With Me.
3: Certo.
0: Ok, e a quem vai endereçar?
3: Primeiramente, já estava na Carmen. Minha esposa Luísa. Minha mãe Maria José Luiz. Minhas irmãs. Para todos os colegas da escola. Para mim, será que está aí os dois do Ribeirão Puto. Para dar um pedido. Fico à toa. A Laurinda, a Cristina. É tudo. Para Mana Carmen, bom trabalho. A voz de empresa. Diretamente dessa empresa lá.
0: Exato, muito obrigada. Rude Boy, Reason With Me, é isto? Reason With Me.
3: É isso.
0: Exato, já está aqui selecionada, muito obrigada. Desejo assim um bom descanso e até amanhã.
3: Tchau.
0: Obrigado.

0: Olá, boa noite.
1: Como chama Ana Carmen?
0: Eu estou bem, do seu lado.
1: Muito bem, minha senhora. Saudade de minha irmã.
0: É verdade. E eu agora começo a pensar essa voz que ficou sumida agora. De quem é?
1: Félix Seiva.
0: Félix Seiva, exato. Agora onde é que está? Pioneiros a trabalhar ou em casa?
1: Não, eu estou aqui no Bulha.
0: No Bulha?
1: É, no Bulha.
0: Exato. E como é que está agora o seu trabalho?
1: Tudo bem, está andando.
0: Que bom. E hoje o que vamos acompanhar, Félix?
1: Vou acompanhar a minha música, já deixei, né? Esses dias, com a estrela, já deixei minhas músicas.
0: Com a estrela?
1: Sim.
0: Ok, vamos lá ver qual é o tema da música.
1: Majala.
0: Ok, vamos lá ver. E a quem vai endereçar?
1: Para minha esposa, Anifa, e todos vão ouvir a Rádio Cidade.
0: Ok. Majuala. Peço soletrar. Sim. Peço soletrar. M.
1: M, sim.
0: M. Vamos lá. W ou U.
1: Majuala sogra. Vem, é Majuala.
0: É, a dialeto é complicado de escrever. Mas vou o quê? Vou ver aqui. Félix Seiva.
1: Sim.
0: E é tudo. Caso não encontre esta composição, tens outra aqui a deixar ficar?
1: E não encontra, é o Ani Pitacufa.
0: Pitacufa?
1: Sim, sim.
0: Ok, é tudo?
1: É tudo.
0: Muito obrigada, Félix. Eu desejo-se bom trabalho e até amanhã.
1: Obrigado.
0: Muito obrigado. Não,

0: 19 horas e 27 minutos, 87-99-39-048. Ouvinte, Alinha, muito boa noite.
1: Olá, Viva, muito boa noite. 105.2 no Estéreo. Boa noite, Mana Carmen.
0: Boa noite, Mano Chico Atoy, como está?
1: Tudo bem, não sei aí no estúdio da Rádio Cidade, no 105.2, Mana Carmen, esta noite.
0: Também está tudo bem, graças a Deus. E como é que está a sua família, a sua saúde?
1: Ah, minha saúde está tudo bom mesmo.
0: Uhum.
1: E a minha mãe está tudo bem também.
0: Exato.
1: Mas apesar de que essa noite podemos ter uma chuva que vai ser aqui mesmo na zona aqui da Praia do Reguluiz, entre as aqui de Matimane, temos algumas nuvens na nossa costa aqui da Praia do Reguluiz, Mana Carmen.
0: Epa, não tem como, é a previsão, não é? Não tem como.
1: É verdade, só verá sim.
0: Exato. E que tal, Mano Chico Atoy, hoje o que promete em termos de música?
1: Em termos de música, quero ouvir a música de Arshan com o tema Ndoi.
0: Arshan?
1: Sim, com o tema Ndoi, Cunhara Kwakoku Naoroi. Essa música de Arshan com o tema Ndoi.
0: É Arshan mesmo, Arshan?
1: Sim, é Arshan. É.
0: Ok, vou pesquisar mesmo pelo tema Ndoi.
1: Ndoi, sim.
0: Arsha, exato, já que encontrei a música. E é quem vai interessar.
1: Isso, não falha nada, na verdade. A música oficialmente para a minha esposa, que está aqui em casa mesmo, que é a Manacia.
0: Ok.
1: Também para o meu filho, também está o Rafael. Também o Quinquim, Nandinho, Dinho e Petinho. Também para os meus aqui, também netos, também aqui também em casa. Está ali o Davi, Dani, Donaldo, Chico e também Helena. Para os amigos lá que estão nesse momento ali, falaram mesmo do Fernando, o fundista lá de Maputo, acabou de ligar já há pouco tempo. Muito obrigado, mano, Fernando, fundista aí de Maputo. Também para César, também da Ponta Geia. Também para Gustaimo. Também para o Júlio Tascó, também de Nhamizwa. Também nós somos também de Dondo. Também o nosso amigo também lá em Tica, também Miquice. E também lá também de Nhangau, está lá também o Jimuti. Também no Bus, está lá também uma mulher também do Bus. E também para os demais, estão aqui dentro, se não sei, dois mesmo. E demais, sempre que a voz aqui, sempre aqui, mais viva, Mana Carmen, aqui. E do Chico Atoy, bom trabalho, está sempre a conversar, Mana Carmen, aqui.
0: Exato, muito obrigado, mano, Chico Atoy. A música já está aqui selecionada. Desejo, assim, uma ótima escuta. Bom jantar, nem de sexto prato de hoje.
1: O prato de hoje, do dia 2, que é terça-feira, prefiro fazer banana aqui com coco. Uma chá muito quente nesta noite de terça-feira, com essa brisa que está batendo mais boa aqui, na Praia do Reguiche, para o Madimane, e sempre aqui mesmo com o Chico Atoy. Muito obrigado, Nicano, bom trabalho.
0: Banana aí, ou batata?
1: Não, banana mesmo.
0: Ah, é, banana com coco, ok.
1: Isso, com chá de esbaracate aqui, acompanhando sempre da melhor cidade, Nicano, aqui.
0: Exato, muito obrigado, olha, bom apetite.
1: Muito obrigado mesmo, está sempre a universidade. De Maria Voz e de Chico Atoy, bom trabalho.
0: Muito obrigado.
1: O nosso jantar é este, de dia 2, terça-feira, não há como.
0: Exato, bom apetite. A quem está à altura vai ter que correr também para fazer alguma coisa igual.
1: É verdade, branco com coco é um prato muito quente hoje aqui em casa.
0: Exato, muito obrigado, bom Chico Atoy.
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0: Caro 28799-39048. Olá, boa noite.
3: Alô, boa noite.
0: Brian, boa noite, como está?
3: Bem, cena.
0: Aqui também está tudo bem. Que tal a sua família, a temperatura do outro lado?
3: A minha família está passando bem dia de hoje.
0: Uhum.
3: A chuva dia de hoje. Está calmo, apesar do frio.
0: Ok.
3: Estamos dentro de casa.
0: Estão dentro de casa agora, não é?
3: Sim.
0: Exato, que bom. E o que vamos escutar?
3: Eu gostaria de escutar a música de Jorge Mucavel com o seu tema Balada para Minhas Filhas.
0: Balada para as Minhas Filhas?
3: Sim.
0: Gi, quem te disse essa música?
3: Quem é essa música? É uma das músicas que meu pai escuta.
0: Ah, ok. E a quem vai endereçar?
3: Essa música vai endereçar ao meu mano que completou o ano dia de... Ah, esses dias, né? Que foi data 4.
0: Uhum.
3: Para pedir a ele para que possa ter um bom dia e para que possa se sentir feliz nesse mês para que possa ter tudo de bom na sua vida e muita força no seu estudo.
0: Exato. Como é que se chama ele, o seu mano?
3: Chama-se Leone Armindo Braguinho.
0: Leone?
3: Sim.
0: Exato. Muitos parabéns para ele aí, tá bem?
3: Sim.
0: Exato. Muito obrigada. A música já está aqui selecionada. Ótima escuta, bom jantar e até amanhã.
3: Até amanhã e para ti, bom trabalho e bom regresso à casa.
0: Muito obrigado, Brian. Tchau, tchau.
3: Tchau.

0: Olá, boa noite.
1: Boa noite. Como é que estás, mano?
0: Eu estou bem, do seu lado. Alguém está gripado aqui, meu Deus.
1: Desde que comecei a tentar ligar, nem consegui, até que eu hoje consegui.
0: Uau, parabéns, que bom. E a voz a quem pertence?
1: Aqui é Joel, a partir da Espangara.
0: Joel, a partir de Espangara. Como é que está o ambiente? Está gripado? Que tal está a medicar?
1: Ah, estou a medicar, sim, estou a medicar.
0: Que bom. E agora está em casa, não é?
1: Sim, agora estou em casa. Sim.
0: Que bom. Aproveite para descansar aí e recuperar um bocado as forças.
1: Muito obrigado.
0: Exato. Hoje o que vamos escutar?
1: Hoje gostaria de escutar a música de Zé Diaco com o seu tema Carolite.
0: Com o tema?
1: Carolite.
0: Carolite. É Z de quem? Desculpa.
1: Z de Asco.
0: Ok. Z de Asco. Carolite, exato. E a quem vai interessar?
1: Felizmente a música vou interessar para meu irmão Berteiro, meu tio Albino e meu amigo Fernando e os demais da Rádio Cidade.
0: Exato. É tudo?
1: É tudo. Sim. Para ti também é importante. Bora direto à casa.
0: Muito obrigada, Joel. Boa noite, rápido das melhores e até amanhã.
1: Até amanhã, obrigado. Tchau,
0: tchau. Vamos ao encontro de mais dois ouvintes. 19h35. Olá, boa noite.
2: Olá, viva, muito boa noite.
0: Boa noite, como está?
2: Aqui!
0: Yeah, bonitinho, apareceu. Tinha que ser chamado, vá numa sola. Ih, nada. Estava bem relaxado, Duno, já pensarmos aqui que, pá, mas uma sola já não está aqui perto.
2: Exato, exato, mas nada, era problema de telefone, mas agora já estou pronto.
0: Ok, que bom, acredito que o Mano Fernando Mufunis agora está feliz em poder ouvir a sua voz.
2: Exatamente, exatamente.
0: Exato, que bom, Mano Massola, diga-me como é que está a sua família, o seu trabalho, como é que vai?
2: Não, tudo aqui está a correr muito bem, não há nada de queixa.
0: Uhum.
2: Exatamente, não sei para Mano aí nos estúdios.
0: Aqui também está tudo correndo bem, graças a Deus.
2: Exatamente.
0: E que tal? Música?
2: Ah, exatamente. Dia de hoje vamos mesmo acordar a Afromingo.
0: Afromingo, com antena? Yeah.
2: Bom.
0: Yeah, obrigado. Ok, e a quem vai interessar?
2: Exato, primeiro leva a Nana aí nos estúdios.
0: Muito obrigado.
2: Exatamente, segundo, vai para a minha esposa e também para os amigos, Trádio, está aí e o Mano Fernando Fundis, Mano Antônio Bonde, está aí o João Manuel, está aí o Mano Chicotói, e José Zimbeni, está aí Said, está aí Arigai, e para todos os amigos da 105.2 FM, para Mano, bom trabalho aí, quando chegar a hora, bom regresso para casa.
0: Muito obrigado, Mano Massola. Desejo-se uma ótima noite, bom jantar e até amanhã.
2: Estamos juntos, estamos juntos. Tchau.
0: Tchau, obrigado.

0: Olá, boa noite, caro ouvinte.
1: Boa noite, boa noite.
0: Boa noite, como está?
1: Boa noite, não estava a perceber, desculpe.
0: Eu perguntava, como está?
1: Eu estou bem, como está também do outro lado?
0: Eu também estou muito bem, graças a Deus. Esta voz a quem pertence?
1: Pertence ao senhor Massamba, mais conhecido por Tu Samba, diretamente do bairro da Munhava.
0: Exato. Que tal? Como é que está a Munhava do outro lado?
1: Munhava está ótimo, a temperatura está boa.
0: Uhum.
1: Um bocado daquela chuva que virou um bocado, matou mais a gente. Como já tem hábito. Munhava,
0: Munhava. Munhava. Exato. Está de que lado agora da Munhava?
1: Eu me encontro aqui na zona de Tchantin, okay. Na beberia do Brada Moisés. Em algum momento eu tenho entrado em comunicação com a cidade também.
0: Okay. E que bom, que bom. Feliz estou em saber.
1: Exatamente.
0: Exato. Que tal, Mano Massamba, que vamos acompanhar hoje?
1: Vamos acompanhar o mais velho da cidade da Beira. Posso falar que é King, não é King, mas as pessoas não classificam. Estava a falar do nosso mais velho Slowly, com o tema Tio.
0: Cio, e a quem vai interessar?
1: A música vai interessar a ex-esposa.
0: Não arranja problema essa hora, faz favor. Não arranja problemas.
1: Não há problema, é música, é uma terapia, eu acho isso, né?
0: Ok, tudo bem, mas... Ok, vamos a isso.
1: Ok, boa noite e bom trabalho.
0: Ok, e é tudo?
1: É tudo.
0: Muito obrigada, bom descanso e ótima escuta.
1: Mas antes disso, gostaria de mandar um abraço aí para o Moisés, que também se encontra comigo aqui. Também dizer do outro lado para a minha esposa, que se encontra em casa nesse exato momento, para a família em geral, Moçambique e para todos os ouvintes da cidade, beijinhos e bom trabalho.
0: Muito obrigada, até amanhã.
1: Está certo.
0: Obrigada. Vamos ao encontro do último ouvinte. Olá, boa noite.
2: Boa noite.
0: Boa noite, como está?
2: Tudo bem, né, Brato?
0: Aqui também está tudo bem. Essa voz é do Edwin.
2: Eu próprio.
0: Exatamente. Edwin, uma beleza, diga-me onde é que está agora e como é que vai a sua noite.
2: Nesse momento estou aqui na Baixa da cidade.
0: Ok, a trabalhar
2: a
0: ainda.
2: Certo.
0: Exato. E a sua família como está?
2: Excelente, Deus sempre no comando.
0: Que bom. E hoje o que vamos escutar, Edwin?
2: KLB, 11 de setembro.
0: 11 de setembro?
2: Certo.
0: Ok, e a quem vai endereçar?
2: Em primeiro lugar, para o doutor Edson Bife.
0: Muito obrigado.
2: Ao Cota Juma, ao Adriano, à Emília Bombi, à Arminda Stoli, ao Bai Said, Bai Sharaf, Bai Bai, Mac Ferrer Clássico, ao Antônio Bond, Antônio Cantor, e os demais estão em sintonia com a Rádio Cidade. Para ti, já de bom trabalho, quando chegar aquela hora boa, regressa a casa.
0: Muito obrigada, bom trabalho para si e até amanhã.
2: Valeu.
0: Obrigado. Dina Varagi, 40 minutos, finalizamos com os pedidos de música a esta altura. Caro ouvinte, estamos em encontro das composições musicais pedidas pelos nossos ouvintes neste espaço Beat ao Seu Gosto. E olha que... Ok, vamos acompanhar aqui antes a música pertencente à Adele, não é? Seguimos com a música... do Henrique Iglesias, Red Boy, vamos acompanhar José Mucavele, mas antes temos aqui em destaque a música do Vicente Seiva, porque não conseguimos encontrar a música do Félix Seiva. Não é? Está difícil isso, mano, Félix, está difícil. Em todo caso, vamos acompanhar esta música da dele, Someone Like You, Henrique Iglesias, Hero, e voltamos dentro de instantes. Ótima escuta, boa noite e até já.

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Você, caro ouvinte, acompanhamos a música de Rudeboy, Reason With Me. Uau, que linda música. Ligia empresa, alguma história que queres contar, hein? Mas em todo caso, antes conferimos a música de Eric Iglesias, Hero, e também a dela, Someone Like You. E a esta altura seguimos com a música da Asha com o seu tema Andou, e voltamos depois de acompanharmos a música também do Vicente Seiva em Antima. Ótima escuta e até já.

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20h17, acorda o final da música do Afromingo, pedida pelo ouvinte Massola. Já estamos prestes a finalizar esta lista e nos faltam a música do Slole Sio e Capel B, 11 de setembro. Vamos acompanhar estas duas composições, caro ouvinte. Seguimos aí com a nossa hora 20, que é, por sinal, a nossa última hora desta emissão que teve o seu início por volta das 17 horas. Vamos acompanhar Slole e KPLB, 11 de setembro. Até já, caro ouvinte, e uma ótima escuta, eu desejo a si.

0: Os Vingarvintas, estamos com 20 horas e 52 minutos, já no momento final do Viva a Cidade, para a edição de 6 de outubro. Eu desejo-se continuação de uma excelente escuta restante programação da sua Cidade FM nesta noite da terça-feira. Fique bem, caro ouvinte, sabe que esse programa foi conduzido por mim, Carmen Albin, nos cuidados técnicos, esteve aí o Carlos, e seguimos, caro ouvinte, não é, com esta composição musical que vai colocar o ponto final à presente edição do Viva a Cidade. A música pertencente ao Lil Saint, com a participação do Seftas da Rachinha. Boa noite, fique bem e até amanhã. 26.
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amigo ouvinte, passam 4 minutos às 21 horas na Cidade FM, é a segunda edição de Conexão Noturna Super Conectiva, tem muito bem perto da meia-noite, ouvinte, o nosso principal convidado, é a altura também em que o ouvinte vai, portanto, acompanhar aqui o melhor de mais em música e também da informação, são 3 horas de muito rádio. É, já está convidado, está lançado o convite para esta segunda edição, às terça-feira na Cidade FM. E são hoje dia 6 de abril, não. É outubro, tudo bem? É outubro. É, portanto, outubro aqui de 2026. Arrancamos ainda com melhores sons. Obrigado pela companhia, sobre a Davi Maurício. Estamos juntos, muito bem perto da meia-noite. E já está no ar, no entanto, a Conexão Noturna da sua segunda edição desta semana. Daqui a pouco temos ainda mais novidades, mais notas, acompanhar mais informação. Obrigado pela companhia. Boa noite, boa terça-feira.

Amigo, ouvinte, são passando então 9 minutos das 21 horas na Cidade FM nesta sua noite de terça-feira. É a segunda edição do Conexão Noturna. Ouvimos aqui há bem pouco tempo a Adkuz, ao lado do Big Nelo, Tu e Eu, tanto que também a música do Red Boy Reason With Me. Agora ouvimos aqui o Anselmo Ralph, Única Mulher. Portanto, continuo a acompanhar a Cidade FM, esta edição do, portanto, Conexão Noturna, vai até muito bem perto da meia-noite. É a sua segunda edição desta semana. Obrigado pela companhia. Estamos nós em 105.2 e no mundo através do www.rm.co.mz. Muito obrigado pela companhia.

do Sul. Estas notas vamos ainda continuar aqui a desenvolver, para isso mantenha-te ligado a nós, a edição número 2 de Conexão Noturno. E a esta altura também toca aqui a melhor música na Cidade FM, e está este jovem radicado em Maputo, mas que é da Beira, na Penda My Darling, de Calixto Ferreira, uma produção de 2026.

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São histórias do DJ Malvado na Cidade FM. É sua noite, no entanto, de terça-feira. Saímos também para aqui ouvir a música do Ed Miat no Mijão, altamente aqui na Cidade FM. São 22 horas em Moçambique e na Cidade FM.

0: É o Franco Lotopzuka na cidade de FM Mario. É a deslar aqui sua classe na cidade de FM. Ele conexão noturna 23 e portanto 58 minutos. Daqui a pouco fica para trás a edição número 2 do Conexão Noturna.
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